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1: 9:26.
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0: preciosa que todos nós temos em nossas famílias. O bem mais precioso que a gente tem, quem vai estar sempre do nosso lado, nos melhores e nos piores momentos da nossa vida, sabe quem é? Família. Se você estiver com a pessoa que você ama, com alguém da sua família, abraça agora e diga pra essa pessoa o quanto você ama ela.
1: Não tem jeito, minha família é tudo, minha parceira.

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0: 10 horas e 1 minuto.
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0: Nove oito oito três.

pede assim: Senhora de Aparecida, abençoai minha família querida, que esteja bem longe ou bem perto de mim. E se alguém, nesse mundo de Deus, um dia sentir o gosto amargo do fracasso, ou dominado pelo cansaço, chamando por esta imagem, a sua fé decidida em Deus e na Senhora de Aparecida, de novo lhe trará coragem. Nós, sendo filhos de Deus, sendo simples artistas à procura dos sonhos,

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1: Hora certa.
2: 10:47.
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1: Ô, Giovanni.
2: Oi.
1: Você gosta de pescar?
2: Rapaz, eu gosto demais da conta.
1: Então vai pescar.
2: Não vou pescar mais de jeito nenhum. Eu vou mostrar por quê, ó. É assim, ó.

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1: 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Vai na cacela, o que que é?
2: Parece que eu já quero sentar aqui num bar em Goiânia mesmo e já começar a beber ouvindo essa.
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2: Hora certa.
3: 11 horas e 28 minutos.
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1: 11 horas e 56 minutos.
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boa noite. Estamos encerrando nossa programação. Entraremos no ar novamente às 5 horas da manhã. Tenham todos uma boa noite.

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1: E agora a previsão do tempo. Uma grande chuva de mulher se aproxima de nossa região.

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3: Hora certa!
6: 4:55.
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2: Maravilha, então, gente, estamos chegando aqui e a partir de agora tem Baú Sertanejo. Obrigado aí pelo teu carinho, pela tua audiência. Você de qualquer parte da cidade, do Brasil e do mundo tá ligado com a gente. E a gente sempre tá ligado em você. E não importa o dia, não importa a hora, a gente tá levando alegria pra você. Alegria, alegria.
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2: Hora certa.
3: 5:26.
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2: 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E a hora certa.
3: 6:02.
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Está começando mais um dia, está começando mais um Raiz Sertaneja aqui na Itambé FM 105,9. Eita maravilha! Bom dia, gente. Hoje é terça-feira, dia 18 de agosto. Agora são 6 horas e 6 minutinhos. E os termômetros aqui na Itambé FM estão marcando, olha, agradáveis 23 graus. Eita, agora tá gostoso, favorável, mas vai ficar quente, hein? Se agora está marcando 23, imagine aí por volta do meio-dia, né? Então prepara aí pro calor que está vindo, vai se hidratando, tomar água é a receita do dia, hein? É, gente. Ah, o programa está repleto de coisas boas para você, para animar sua manhã de terça-feira, para começar o dia cheio de energia positiva, com muito modão. Ah, gente, essa é a magia do rádio, essa nostalgia gostosa, essa viagem no tempo. E eu convido você a vir comigo para juntos passearmos aí pelas histórias da vida através da música raiz sertaneja. É bom demais da conta. A sua companhia é muito importante para mim, tá? Então, vai mandando seu WhatsApp, participe, viu? WhatsApp é o 44-4141-4410. Voltamos a estar conectado com o WhatsApp também, 44988374005. Estaremos atendendo vocês nesses dois números, tá? Ó, peço desculpa ao pessoal aí do WhatsApp 44988374005 por esses dias que eu não conseguia responder, tá bom? Mas já está restabelecida a ordem, já posso conversar com vocês nos dois números, tá bom? Então tá joia, deixa eu falar aqui com o pessoal que já tá mandando mensagem. Bom dia, meu amigo Maurício Mendonça, lá de Formiga, Minas Gerais. Estamos juntos, rapaz, obrigado pelo carinho da audiência. Está só começando, Sebastião Pelizé. Bom dia, Sebastião Pelizé. Como é que tá, rapaz? Tudo certinho? Forte abraço para você, meu amigo, que Deus te abençoe. Dei uma terça-feira repleta de muitas alegrias. Bora lá, vamos para cima, né? Um abraço, Sebastião, Deus abençoe. Também meu amigo Aldo Freitas, lá de Laranjal do Jari. Aldo, bom dia, rapaz. Tudo certo contigo? Tudo na paz? Eita, como é que tá em Laranjal do Jari aí? Tudo tranquilo? Um abraço, viu? Para você e toda a sua família, tá bom? Também o Tonho lá em Jacarezinho. Bom dia, meu amigo Tonho. Você tá bom? Tudo certo? Um abraço a todos aí em Jacarezinho. Cidade querida que mora no meu coração, lá no Norte Velho do Paraná. Um abração a todos aí, Tonho. Ah, também o Carlos. Bom dia, Carlos, da Casa do Mecânico. O pessoal da Casa do Mecânico sempre ligadinho com a gente. Um abraço para você, Carlos, para sua esposa, suas filhas. É para toda a sua família, para toda a equipe aí da Casa do Mecânico. Você está por aqui, por Floresta, está em Santa Catarina, depois me conta certinho, tá bom? Marco André, como é que tá, Marco André? Você tá bom? Rafael, bom dia Cris Miliarte, bom dia a toda a família aí, que Deus abençoe você. Tá ligadinho com a gente, bora lá, cheio de alegria, vamos que vamos. Também a Simone Mendes, ó, Simone Oliveira, que a Simone Oliveira também canta, né? Canta, é igualzinho, viu, Simone? É igualzinho, você cantando e a Simone Mendes, ó, né? É, se você mudava até de profissão, bora cantar, bora ser feliz. Simone, um abraço para você, viu? Toda a equipe aí do colégio, o pessoal do colégio, todo o pessoal aí do colégio, pode ser, já está escolhendo uma música, a música é linda demais da conta. Um abraço a toda a equipe aí, que Deus abençoe vocês, aí, uma ótima terça-feira. Pode cantar um pedacinho da música, Simone? Canta aí para nós, tá? Só para a gente colocar aqui no rádio, o pessoal ver que você, Simone Mendes, está ali, ó, tá ali qual. Bom dia, Roberto Negrete, bom dia, Robércio Negrete, toda a família. Ô, Roberto, um abraço para você, Robércio, um abraço também, que Deus abençoe vocês. A Neia, da Neia Padaria e Confeitaria, a Neia, a Vera, o Fernando, pessoal ligadinho com a gente, um abraço para vocês, toda a equipe, que Deus abençoe. Ô, Jacaré, bom dia, rapaz. Ô, Jacaré, você tá bom? Um abraço para você, viu? Bora trabalhar, né, Jacaré? Que Deus abençoe
E que o nosso Senhor esteja sempre presente em nossas vidas. Wanderson Veracruz, bom dia, Wanderson. Bom dia. Bom dia também a Maria Lúcia Lacerda. Maria Lúcia, um abraço, bom dia. Bom dia também ao Japa. Bom dia também, quem mais? O Adriano Bueno, bom dia, gente. Eita, povo bom demais da conta, viu? Bom dia também a Cléo Souza, lá de Jundiaí. Ô Cléo, bom dia, como é que tá aí a cidade de Jundiaí, São Paulo? Um abraço para vocês aí, que Deus abençoe, que seu dia seja repleto de muitas vitórias, conquistas, cheio de muita alegria, viu Cléo? Obrigado aí pelo carinho, tá? Gente, tamo junto e misturado, bora lá. Bom dia, o Nofre, lá em Paraná City. Ô, Nofre, como é que você tá, rapaz? Tudo certo? Um abraço pra você, pra Silvana, toda a família em Paraná City, viu? Bom dia também aos meus amigos lá de Vitória, Espírito Santo, o Evaristo Escardo, a Moacir Escardo e toda a família de vocês aí. Ó, obrigado demais, viu, pelo carinho. A todos aí em Vitória, Espírito Santo, pessoal da Bahia que tá ligadinho com a gente também. Eita, que bom, gente. Vamos que vamos, né? Vamos ver quem mais está por aqui. O dia começou repleto de mensagens hoje. Que coisa bacana, que gostoso, gente. Eu estava sentindo tanta falta disso. Geraldo Brito, bom dia. Eva Aparecida, Alexander Nascimento, Sandra Mara Freitas, bom dia. Pessoal ligadinho com a gente. Que coisa gostosa, que bom, gente. Vamos que vamos. O pessoal da creche também, sempre ligadinho com a gente. A Rose, ô Rose, bom dia, Rose. Roseli Piveta, Dalila, Keila, Vandeleia, Yolanda. A todo o pessoal aí da creche, um forte abraço. Que Deus abençoe vocês ricamente, tá? São 6 horas e 13 minutinhos, 6 e 13. Bora começar o programa? Então deixa eu falar para vocês, olha. A paz começa quando deixamos de criar expectativas sobre as coisas que não podemos controlar. A gente precisa entender, né? Bom dia, Luísa. Bom dia, Chicão da Viola, lá de Rio Claro. Meu xará, meu querido amigo. Chicão, um abraço para você, rapaz. Geraldo Brito. Tem coisas que a gente pode controlar, né? Que está sobre, assim, as nossas decisões, nossas... E tem coisas que não tem jeito. E aí, quando não tem jeito, sabe o que você faz? Deixa para lá. Deixa para lá, não fique remoendo, não fique triste nem aborrecido e cuide daquilo que você consegue, tá? É isso aí, seja feliz, confie, acredite, siga adiante e viva bem, porque felicidade é uma questão de escolha e gratidão. Então, bora ser feliz, vai. 6h14, respira fundo, enche o peito de alegria, de coisas boas, de pensamentos positivos, coloque aquele seu sorriso mais lindo no rosto para iluminar seu caminho e o caminho das pessoas ao seu redor e diz comigo assim, ó, respira fundo, vai, junto comigo, vai. Boa!

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1: Ah, bom demais da conta, né? 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Agora são 6:29, 6:29, já acordou, passou aquele cafezão. Eita, cheiro de café gostoso, né? Cedo assim parece que esse horário começa a invadir aquele aroma de café, né? Como pode, né, gente? É bom demais, né? 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
3: Hora certa.
2: 6:31.
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1: Bora lá, vamos dar uma olhadinha na previsão do tempo aqui pro Vale do Ivaí. O meu amigo Moacir Escardo disse que Vitória, Espírito Santo, tá chovendo, tá frio. Olha só, né? O Brasilzão é grande demais, né, gente? Como pode? Semana passada mesmo, em Curitiba, eu passei um frio danado, viu? E muita chuva, chuvisco, garoa, aquele vento cortante, gelado que tava agora, que tá um calor danado. Haja o organismo para aguentar, né? Ó, hoje é terça-feira, a temperatura vai ficar entre 23 e 34 graus, sol com algumas nuvens no céu, mas sem chuva. A umidade do ar está baixa, né? Está relativamente baixa, em torno de 66%. O vento de agosto, né, gente? Agosto sempre venta, né? Em torno de 37 km, é, exato. A sensação térmica é que vai ficar entre 23 e 27 graus. Bora lá, vamos dar uma olhadinha aqui. Para quarta-feira tem um alerta vermelho aqui. Deixa eu ver sobre o que se trata esse alerta vermelho. Ah, olha só, é a umidade do ar que está caindo muito, né? Previsão indica a umidade relativa do ar para a cidade de Floresta e região aqui inferiores a 30%. Então muito cuidado, viu, gente? Qualquer faísca é fogo, tá bom? Então muita atenção, né? O pessoal aí que tem o costume de fumar, né? Aí, ó, não jogue suas bitucas de cigarro em qualquer lugar, tá? Porque realmente o risco é muito alto. E também tem aqui um alerta vermelho para temperaturas muito altas, acima ou superior a 35 graus. Ou seja, vai fazer um calor danado, tá? Sol com muitas nuvens durante o dia, período de céu nublado, noite aí com muitas nuvens também, mas um mormaço, um calor, né? Vai ter um vento até relativamente forte também, em torno de 31 km, mas é muito quente, então vamos aí cuidar com esse alerta aí de temperatura e umidade baixa, tá? Quinta-feira, mínima de 20, máxima de 30 graus, sol com muitas nuvens durante o dia, períodos de céu nublado, noite com com algumas nuvens, vamos dizer assim. Tá? Sexta-feira, temperatura cai, gente, e cai bem, né? Essa oscilação de temperatura que judia da gente, porque a mínima aí vai para 15 graus, né? Estávamos aí numa máxima de 35, a máxima vai para 22 graus, do nada, sem chuva, sem nada, simplesmente cai a temperatura, despenca. Dia de sol com muitas nuvens e neva ao amanhecer, noite de céu limpo. Umidade do ar relativamente baixa também. Sábado, temos outro alerta aqui, tá? Sábado, temos outro alerta.

0: vão ficar oscilando bastante, e a umidade do ar cada vez mais baixa, então muito cuidado quanto a isso, tá bom? Bora lá? Vamos que vamos? Essa foi a previsão do tempo. Qualquer alteração a gente vai estar passando para você aqui. Então fica ligadinho com a gente.
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0: É bom demais da conta, gente. Bom dia, meu amigo Laureano. Você tá bom, rapaz? Tudo certo? Eita, um abraço pra você e toda a família, viu? Pra toda a equipe aí também da Marcenaria. O Laureano está pedindo uma música do Caçador de Viema, com João de Souza e Bonifácio. Eita, seu Rubilei, como é que tá aí em Foz do Iguaçu? Um abraço aí para toda a família Bonifácio, viu? Que Deus abençoe vocês aí, tá? Seu Rubilei tá sempre ligadinho com a gente, Laureano, que é o pai dos meninos, tá? Ele escuta a gente todo dia, isso é bom demais, né? Já vou separar aqui Tocador de Viema, Caçador de Viema, desculpa, com João de Souza e Bonifácio, já a gente vai estar tocando aqui nesse bloco mesmo, viu? Deixa comigo, deixa comigo. Bom dia, tia Lena, tio Carlos, bom dia vocês aí, tudo bem, tia Lena? Tio Carlos, um abraço, viu? Eu tava com saudade de vocês, tinha desconectado, né? Teve uma pane de internet esses dias atrás, antes de eu sair de férias. E desconectou o meu computador aqui com o WhatsApp da rádio. Mas foi restabelecido ontem, já estamos aqui ligadinhos de volta. Obrigado aí pelo carinho. Deus abençoe vocês aí também. O DJ Renatinho, você tá bom, rapaz? Tudo certo? Eita, um abraço, DJ, um abraço, Renatinho, um abraço pra você, toda a família aí, que Deus abençoe ricamente, tá bom? Chicão da Viola também, gente boa de Maragota, meu amigo Chicão, um abraço pra você, rapaz. Deus abençoe aí, viu, pessoal de Rio Claro. Quem mais tá ligadinho? A gente tá indo cada vez mais longe, né, gente? Que coisa boa, viu? Isso é simplesmente fantástico. Bom dia, Nair Pasquarelli. Bom dia, meu amigo Tuca, do Hortifruti, lá de Vitória, Espírito Santo, ligadinho com a gente. Ô Tuca, um abraço, viu? Obrigado aí pelo carinho. Pessoal de Vitória, cada vez mais ligadinho com a gente. Pessoal do Espírito Santo, né? Inclusive, ó, manda um oi aí pro meu amigo João Pedro Lopes. Ô João Pedro, lá de Vila Velha, também no Espírito Santo. João Pedro, um abraço aí, que Deus abençoe você, viu? Obrigado aí sempre pelo carinho, gente. Vocês são demais da conta. Meu amigo Moacir Escádua, também ligadinho. A Cléo Souza também aqui mandando um abraço lá de Jataí. Sucesso para vocês, recebam boas energias, que coisa gostosa, muito bom, viu? Bom dia, é o Marco André ou Rafael? Vamos ouvir.
2: Bom dia, Oliveira, bom dia. Liga pela conta aqui na 105.9.
0: Rafael.
2: Bom dia, tenha uma semana muito abençoada por Deus.
0: Amém, Rafael, obrigado. Tá ligadinho com a gente, Rafael. Um abraço, garoto. Obrigado pelo carinho. Que nossa semana realmente seja repleta aí de muitas bênçãos, viu? Isso é bom demais, tá? Também o Claudino Bento, Capital Paulista. Ô, Claudino, um abraço pra você, rapaz. Você tá bom? Tudo certinho? Deus abençoe, Claudino. Tá? Muita saúde e paz pra vocês aí, tá bom? Vamos de música, gente? Bora lá? Essa é linda demais da conta. É com o Agroboys, Renato Teixeira, Maquilian, Fotos Antigas. São 6h42.

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Tchau. Bom dia, muita música e modão aqui na Itambé FM, no programa Raiz Sertaneja.

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0: lanchonado de manda conta, gente. Agora são 6:57. Você ouviu aí, ó, Neto e Vinícius, essa música linda demais da conta, Sonhando com Você. Ouviu também Alan e Aladim, Liguei para Dizer que Te Amo. Ouviu João de Souza e Bonifácio, Caçador de Viema. Um abraço aí, o meu amigo, que pediu a música, né? Quem que foi mesmo agora? Deu até branco aqui. Rapaz, peraí que eu já vou olhar aqui. Meu amigo Laureano. Laureano, um abraço para você e para toda a família, viu? Essa música é linda demais. Inclusive, o pessoal tá ouvindo lá em Foz do Iguaçu, né? O pai do João de Souza Bonifácio, sempre ligadinho com a gente. Seu Rudinei, um abraço, seu Rudinei. E também ouviu aí Agroboys, Renato Teixeira, Mike Lian, Fotos Antigas, essa também. Que bloco foi esse, né, gente? Vamos falar a verdade. 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
3: Itambé FM e a hora certa.
4: Hora certa.
3: 6:59.
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0: 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Agora são 7 horas e 4 minutinhos. Esse é o Raiz Sertaneja. Muito prazer, bom ter você comigo. Obrigado pelo carinho da audiência, pelo Brasil, pelo mundo afora. Vamos que vamos, tamo junto, né, gente? Junto e misturado. Eita, bom demais na conta, viu? Carlos, o pessoal da Casa do Mecânico lá em Santa Catarina, está chovendo muito, né? Santa Catarina, se eu não me engano, Carlos, é um dos estados que mais chove, né? Joinville, com certeza, é a cidade que mais chove no país. Eu sei, por experiência própria, né? E os dados, né, dizem isso, né, meu amigo Carlos? Um abraço para você, para a esposa, para sua filha, que Deus abençoe vocês sempre. Bom dia, Dalila. Ô, Dalila, bom dia, minha querida. Tudo bem aí, o pessoal da creche, tudo certinho? Abração para todo mundo aí, viu? Pessoal, as meninas da cozinha, sempre ligadinha com a gente também. Aquela correria, né? Não é fácil, não. Mas, ó, vocês são feras, viu? Um abraço e muito obrigado por estar sempre ligadinho com a gente, tá bom? Gente, que coisa gostosa. Também o meu amigo, o César Florão. Ô, César, como é que tá você, meu irmão? Tudo certinho? O César Florão mandou essa aqui, olha. A ti, Senhor, consagro o meu dia. Que seja um dia de paz, proteção, provisão e milagres, para a honra e glória do teu santo nome, amém. Assim seja para cada um de nós, né, César? Deus abençoe vocês sempre, viu? Mário Meirelles também está ligadinho com a gente. O Bruno, lá do Lava Jato do Gordinho. Ô, Bruno, um abraço, meu filho, um abraço para você aí, viu? Deus abençoe, bom trabalho. Você sabe, né, gente? Quer seu carro limpinho, cheirosinho? No Lava Jato do Gordinho, com certeza não tem pra ninguém, né? Não tem jeito, né? É bom demais. Deixa eu falar com meu amigo. Cadê? Deixa eu ver aqui. O Onofre. O Onofre tá lá em Paraná City, né? Que amanhecer mais lindo, né, Onofre? O Onofre sabe que eu venho pro estúdio aqui, tá escuro ainda, né? Tá noite ainda, né? Agora que começa a amanhecer, eu tô olhando aqui pelas câmeras que já amanheceu, né? Mas o Onofre mandou aqui o sol nascendo, é coisa mais linda, viu, Onofre? Bacana. Bom dia para você e pra Silvana, fala comigo.
2: Bom dia, Oliveira Júnior!
3: Tenha um bom dia!
0: Obrigado, Silvana, obrigado, Onofre, obrigado a todos vocês. O Onofre estava falando aqui a respeito da mãe dele, né? Que usava assim a pasta de dente, mas antes ela usava também, como é que é? Vamos ouvir o áudio, né? A sabedoria dos antigos, dos indígenas, inclusive, é interessante. Eu gosto muito da cultura dos antigos, né? Que traz aí uma sabedoria diferente da que a gente tem hoje, né? E que dava resultado, né? Era interessante. Fala comigo, não?
2: Falar uma coisa pra você. A minha mãe era mestiça índia com negro. E ela areava os dentes com cinza e fumo, depois com pasta de dente. Ela morreu com os dentes original dela.
0: Que maravilha.
2: Sabendo que antigamente o pessoal aliava os dentes era com cinza e fumo?
0: Que interessante, né, gente? O pessoal, certas coisas que de antigamente são totalmente diferentes, né? E usava aí para limpar os dentes, arear os dentes, como ele disse, com cinza e fumo. E usava também a pasta de dente. Mas hoje em dia é raro quem consegue aí manter todos os seus dentes até o final da vida, né? E olha que situação, como é bacana, né? Bacana, Onofre, obrigado aí por dividir essa situação. Muito, muito bom, muito bom. Que coisa. Ô, Simone, já vou tocar a sua agora, tá? Deixa comigo, tá bom? São 7 horas e 8 minutinhos. Vamos começar com Pena Branca e Chavantinho. Pra você que gosta do modão raiz, gente, deixa eu colocar aqui, inclusive, esse aqui é o modão do coração. Porque esse é, né? Você lembra do Pena Branca e Chavantinho? Olha só. Modão do coração aqui na Itambé FM, aqui no programa Raiz Sertaneja, são 7:08.
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0: Dirce Lourival. Eita, mas é bom demais da conta. São 7 horas e 23 minutinhos. 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
2: Itambé FM, e a hora certa.
3: 7 horas e 25 minutos.
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1: Ah, vem comigo, vamos fazer uma receita gostosa. Quando eu penso em receita, gente, eu sempre penso na minha avó Nita. Por quê? Porque ela fazia umas coisas gostosas demais da conta. Entre as coisas gostosas que ela fazia um bolo que antigamente se falava, hoje diz que não pode mais, eu acho isso uma baboseira tão grande, gente. Tão grande, né? Porque não tem nada a ver, mas enfim, tá? É um bolo de chocolate, aquele chocolate assim, mais gostoso, com uma cobertura deliciosa. Antigamente se falava que era o bolo nega maluca, tá? Mas se não pode, vamos respeitar, né? Vamos falar a verdade. É umas bobeiras que não tem nada a ver. Eu acho até uma homenagem, tá? Bacana. É um bolo que traz boas lembranças, boas recordações. É simplesmente uma delícia. Mas delícia mesmo, viu? Você vai poder fazer hoje aí na sua casa, né? Para os seus netinhos, para os seus filhos, vão amar, tá bom? Bolo de chocolate, tá? Então anota aí, ó. Você vai precisar de 4 ovos, meia xícara de chá de óleo, tá? Meia xícara de chá de óleo, de soja. Também, ó, 2 xícaras e meia de chá de farinha de trigo. E uma colher de sopa, aí no caso, de fermento em pó. Também 1,5 xícaras de açúcar, 1 copo ou 1 xícara de água morna e 1 xícara de chá de achocolatado, tá? Aquele achocolatado em pó. Eu gosto mais daquele achocolatado mesmo, vamos falar, né? Aquele do Frade, né? É muito bom, tá bom, gente? Não tem problema não, a gente fala aqui qual que é o melhor e eu gosto mais desse, tá? Então vai lá, 4 ovos, 1/2 xícara de chá de óleo, 2,5 xícaras de chá de farinha de trigo, 1 colher de sopa de fermento em pó, 1,5 xícara de açúcar, 1 xícara ou 1 copo de água morna e 1 xícara de chá de achocolatado, que é chocolate em pó, tá bom? Para calda, você vai precisar de 8 colheres de sopa de chocolate em pó, 50 ml de leite e 4 colheres de margarina. Bora fazer? Então vamos lá. Bata as claras em neve e separe. Eu sempre, quando eu fazia bolo, eu sempre gostava de bater as claras em neve. Por quê? Porque tem a maneira mais fácil, que é colocar tudo no liquidificador ou tudo na batedeira e bater. Mas quando você separa a clara em neve, a massa vai ficar mais fofinha, viu? Então eu sempre faço isso. Bata a clara em neve, separe. Depois em outra vasilha, você vai colocar a gema e o açúcar e vai bater também. Em seguida, você vai acrescentar a água morna, o chocolate, o óleo, vai misturar, vai bater bem. Acrescente daí a farinha e bata novamente. Em velocidade 3, aí, por uns 3 minutos. A velocidade mais alta é em 3 minutos. Tá? Aí desliga a batedeira e acrescente o fermento. Fermento você nunca bata na batedeira, você sempre mexe com o fouet ou com a colher, como você preferir, vai mexendo delicadamente e depois você vai acrescentar a clara em neve e vai mexer novamente de forma bem maneira, tranquila, até ficar totalmente envolvido na massa. Tá? Aí você vai levar no forno pré-aquecido, aí, ó, 180 graus, por 50 minutinhos e prepara a calda. Tá? Para você fazer a calda, você vai colocar tudo na panela e vai misturar, mexendo até engrossar. Tá? Deixe aí, ó, levar fervura aí por mais ou menos 1 minuto e desligue. Tá? Aí quando o bolo estiver pronto, né, deixa lá por 50 minutinhos, como eu falei, coloca o palito ali para você ver se a massa realmente está pronta. Está pronto, está preparado? Bom, aí você vai tirar do forno e vai colocar essa calda por cima. Depois você deixa esfriar esse bolo com um leitinho gelado ou com um cafezinho, com um chá, como você preferir. Sabe como que é? Fica uma delícia, viu? Daqui a pouquinho eu vou colocar lá no grupo Raiz Sertanejo WhatsApp essa receita completinha para você fazer aí na sua casa. Combinado? Receitas da Nossa Terra. É aquele gostinho de saudade. Eita, 7h32.
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1: Esse programa é simplesmente uma delícia, né? Vamos falar a verdade. Bom dia, Nair Felizé. Bom dia, um abraço, que Deus abençoe. Bom dia, Nildo. Ô, Nildo, você tá bom, rapaz? Você lembra? Esse bolo é bom demais, né? Nega maluca, bolo de chocolate. É realmente gostoso, viu? E daquele sabor de saudade, né, Nildo? Um abraço aí para vocês aí da JP Assistência Técnica de Celulares. Um abraço para você, sua esposa, e para toda a equipe aí. Deus abençoe. Desse jeitinho, viu? Bom dia, meu amigo Valmir Amaral. Tá lá de Sorocaba, Avaré, região do interior de São Paulo. Ótima terça-feira para você, com muitas bênçãos. E parabéns aí pelo seu trabalho, viu, Valmir? Sabe que você é parceiraço, né? Tamo junto sempre, viu? Gente, bom dia, Elenir. Oi, Elenir, bom dia, minha querida. Tudo bem? Como é que tá o esposo? Tá bem? Um abração pra ele, tá? E pra vocês aí, que Deus abençoe, tá bom? Gente, quem mais tá por aqui? Vamos ver. Meu amigo Zé Roberto. Ô, Zé Roberto, bom dia. O Zé Roberto é de Marialva, mas sempre está viajando aí por vários lugares aí do Paraná e de fora também. Zé Roberto, como é que tá aí? Tudo certinho? Um abraço, seu amigo Oliveira Júnior. Obrigado aí pelo carinho de sempre, viu? Bom dia também ao Humberto Pelizé. Bom dia também ao Paulo Sérgio. Ô, Paulo Sérgio, Deus abençoe sempre você também, meu querido. Lá de Campo Mourão. Um abraço, viu? Que Deus acompanhe aí, um ótimo dia pra você, tá? Aí tem gente de fora do país também, o Pedrinho, deixa eu ver aqui, o Pedrinho lá de Luxemburgo, deixa eu localizar aqui. Bom dia, Pedrinho, você tá bom, rapaz? Fala comigo.
3: Fala, meu querido, como é que você tá, meu irmão?
1: Bem demais, rapaz. Bom dia.
3: Como é que as coisas aí, tudo certo?
1: Tudo certinho.
3: Tudo beleza?
1: Graças a Deus.
3: Ei, rapaz, tu voltou ontem, né?
1: Tamo junto,
3: beleza.
1: Tava com saudade aí do povo.
3: Que bom, cara. Seja bem-vindo de volta, viu?
1: Obrigado, rapaz. Obrigado.
3: Vou chegar férias segunda-feira que vem.
1: Eita!
3: Tamo junto, meu irmão. Um grande abraço. Deus abençoe.
1: Obrigado, Pedrinho. Como é que tá em Luxemburgo aí? Estão com calor extremo na região aí também, né? Da Europa aí afora. Os termômetros estão estourando lá em cima, 45 graus, assim, por aí. A Itália, o pessoal tá sofrendo, hein? Mas a gente sabe, né? Não é fácil. E aí a gente colhe aquilo que planta, né? Apesar de que não somos nós, mas somos responsáveis por não cobrar dos nossos governos aí o desmatamento, né, global que está acontecendo. E aí a gente sofre, não tem jeito não, né? É consequência. O Daí Gomes, bom dia, bom dia. Para hoje podemos todas as coisas no Deus que nos fortalece. Esse texto é importantíssimo, importantíssimo. E a gente tem que ter essa consciência que nós podemos sim todas as coisas nesse Deus poderoso. Então nunca diga que não consegue. Não consigo parar de fumar, não consigo parar de beber, não consigo fazer exercícios. Tudo posso, meu filho, naquele que me fortalece. É só você colocar ele à frente, acreditar, confiar e fazer sua parte, né? Ficar de braço cruzado não vai acontecer jamais, né? Ô, Dair, um abraço pra você, viu? É desse jeitinho, gente. Que maravilha, viu? Eu não vou conseguir falar de todo mundo hoje não, viu, gente? Mas que isso é bom demais. Juvelina Inácio, bom dia, minha querida. Tudo bem? Tudo certinho? Graças te damos, Senhor, por mais um amanhecer. Bom dia também a Vanilde Almeida. Vanilde, um abraço pra você. Deus abençoe. Pessoal da Jailon Pinturas. Ô, Jailon, como é que você tá, meu irmão? Tudo certinho? Um abração. 7h37. Para um pouquinho o que você tá fazendo. Mas já tá na hora do bom dia? Não, ainda não. Mas presta atenção nessa música.

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0: Eita, essa é pra cantar junto, né, gente? 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
1: Então, BFM, e a hora certa.
2: Hora certa.
1: 7h54.
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0: Ah, aqui na Itambé FM 105,9. Você é sempre muito bem-vindo, muito bem-vinda. Bom dia, Judite Segantin. Como é que tá você, minha querida? Tudo certinho? Forte abraço, seu amigo Oliveira Júnior, viu? Deus abençoe sempre sua vida, tamo sempre junto, tá? Não esqueça, Judite. Foi a primeira pessoa que participou do programa, do Raiz Sertaneja. Quando começou o programa Raiz Sertaneja aqui na Itambé FM 105,9, a Judite foi a primeira pessoa a mandar áudio. Judite, Estamos sempre juntos, tá? Muito obrigado pelo carinho de sempre, viu? É, quem mais está por aqui? Vamos dar uma olhadinha? Tem bastante gente, viu? Tem muita gente aqui pra gente estar falando aqui, ó. Alexandro Oliveira, o Alexandro, bom dia, rapaz. Bom dia também. Aparecido Riggioli. É, o Aparecido, que Deus abençoe seu dia também, tá? Muito obrigado aí pelo carinho, viu? Quem mais? Tem gente de longe, deixa eu ver aqui. É a região lá de Pernambuco, se eu não me engano. Deixa eu só localizar aqui, é o NEM. É, deixa eu ver. É, deixa eu só localizar aqui. É, no meio das conversas, gente, que fica meio perdido aqui. Achei. Ô, NEM! Bom dia pra você, rapaz. É, um abraço, que Deus abençoe. Obrigado pelo carinho, pela audiência, viu? É, tô vendo aqui teu DDD é 81, é da região aí de Pernambuco, se eu não me engano, né? Um abração pra vocês aí, viu? Que Deus abençoe ricamente, tá? Obrigado aí pelo carinho, viu? Tamo sempre junto. É, pessoal, tá que tá participando. Gisvaldo, bom dia, Gisvaldo, forte abraço, que Deus abençoe. Também tem aqui, ó, meu amigo, é o Valdionor lá da Bahia. É, cadê? Deixa eu só localizar aqui, É, tamo junto. Valdionor, como é que tá você, rapaz? Tudo certinho? Fala comigo.
7: Bom dia, meu amigo. Bom dia.
0: Bom dia, garoto. Você tá bom? Tudo certo?
7: Bem abençoado. Amém. Deus. Bom dia, hein?
0: Ah, todos sempre.
7: A cidade aí, meu amigo também, né?
0: Verdade.
7: Bom dia aí, grande locutor da rádio, valeu.
0: Ó o galinho.
7: Pois é, aí, passa pra nós aí. Vamos dar ajuda a Deus.
0: Amém, pode deixar.
7: É. Faz sucesso em tudo que é Brasil, né? Toda rádio toca essa música aí. Valeu.
0: Forte abraço.
7: De Deus aí. Boa terça-feira. Abençoado por Deus. Valeu, valeu aí.
0: Amém. Obrigado, querido. Deus abençoe você, Valdionor. Lá de Itambé, só que de Itambé na Bahia, lá do outro lado do Brasilzão, ouvindo a gente. Muito obrigado pelo carinho de sempre, tá? Um forte abraço, seu amigo Oliveira Júnior. Tamo sempre junto, tá bom? Eita, quem mais tá por aqui? Vamos ver, deixa eu ver aqui. Ah, Alda, lá em Jandaia. Ô, Alda, bom dia, minha querida. Você tá bem? Tudo certinho? Como é que tá o povo aí em Jandaia do Sul? Um abração aí pra vocês, viu? É, obrigado aí pelo carinho da audiência, tá? Ótima terça-feira, repleta de muitas bênçãos pra você, tá bom? É, gente, vamos falar um negócio aqui. É, a próxima música que vai tocar aqui tem tudo a ver com a situação no Brasil, então eu preciso falar uma coisa para você. Nós estamos aí em época de campanha política, nós não, né? A gente tá na época de escolher em quem vai votar. Pensa bem, viu, gente? O Brasil já está aí há praticamente, nos últimos 25 anos, 20 anos sobre a mesma batuta. 20 anos que o Brasil está sobre o mesmo governo. Né? E nós vemos aí o Brasil se afundando em dívidas, as empresas simplesmente falindo, tá? Não se divulga isso, né? Não se fala. Por exemplo, que as lojas americanas estão fechando várias lojas pelo Brasil afora. Aí está em estado de falência. Que a Casas Bahia também. Casas Bahia está mandando 3 mil funcionários embora. Tá? E está fechando aí a maior parte das lojas espalhadas pelo Brasil. Que as fábricas Volkswagen estão fechando em várias partes do país. E que CNPJs, em torno de 5 milhões de empresas, estão se fechando nesses últimos anos no Brasil, nesse atual governo. Quando você vai no mercado, você sente no bolso que você não consegue mais comprar as mesmas coisas que comprava. E tá bom assim? Tá bom assim para você? Ontem eu fui abordado por uma pessoa que quis defender de todo jeito esse governo. Eu não entro em discussão, viu, gente? Não entro. Tá? A gente pode até conversar, mas discutir jamais. Mas o que eu vou tentar nesses próximos meses, é alertar a situação. Eu não estou falando para você votar em determinado candidato. Estou falando para você pensar sobre as coisas que estão acontecendo. É, e as coisas que acontecem em termos de corrupção, envolvendo o atual governo, envolvendo o filho do atual presidente, envolvendo aí a aposentadoria dos nossos velhinhos. É vergonhoso, tá? Eu tenho vergonha hoje de ter o governo que a gente tem, porque somos responsáveis, querendo ou não. Querendo ou não, pense bem quem você vai votar. Está na hora de mudar. Tem novas opções, tem pessoas novas. Chega das mesmas situações. Se a gente continuar votando nas mesmas pessoas, vai continuar essa mesma situação, só piorando. Daqui a pouco, tá? Daqui a pouco a gente não vai ter mais como comprar as coisas no mercado. Daqui a pouco nem mercado vai ter se as coisas continuarem desse jeito, assim como aconteceu na Venezuela. Então vai aqui o meu desabafo. Pense. A única coisa que eu peço para você, pense, reflita e escolha. A escolha é só sua, tá? É só sua. Então, vai essa música aqui para você pensar um pouquinho. Essa música aqui é do Dudu e Dalvan, que é antiga, mas tem tudo a ver com o que a gente está vivendo atualmente.

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bom demais. 8 horas e 18 minutinhos, 8 e 18, oferecimento. 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
3: Ah, dá saudade, é uma viagem no tempo todos os dias aqui no programa Raiz Sertaneja, aqui na Itambé FM 105,9. É bom demais. Lucileia Francisco, minha querida, e saudade do seu. A Lucileia é uma batalhadora, uma mulher assim, ó, fantástica, tá lá em Piracicaba. Ô Lucileia, bom dia.
4: Bom dia, amigo Oliveira, tudo bom?
3: Bom demais.
4: Aqui tá tudo bem, com a graça do Senhor.
3: Que bom, Lucileia.
4: Tá um calorzinho bom aqui já.
3: Tá quente,
4: como
3: né?
4: Dizia aí pro Gaspar. Já tá todo mundo aqui suando em baixo da língua, viu?
3: Eita, verdade.
4: Oliveira, tenhamos aí um início de semana, uma segunda-feira abençoada.
3: Amém.
4: Cheia de paz, de amor, muita fé, né?
3: Verdade.
4: Muita saúde, que é importante.
3: Obrigado,
4: também. E que Deus abençoe a nós todos, família, amigos, casa.
3: Amém.
4: Né? Que Deus proteja, nos livre de todo mal. Tá bom?
3: Amém.
4: Eu
3: estou
4: bem com a graça do Senhor, viu? Vocês, acredito que também estejam bem.
3: Graças a Deus.
4: É, espero que sim. Tá bom?
3: É, Lucileia, graças a Deus tá tudo certinho, viu?
4: Então,
3: obrigado.
4: Tenha uma ótima segunda-feira.
3: Amém.
4: Tchau, tchau, Oliveira. Um abraço.
3: Um abraço, Lucileia. Obrigado pelo carinho. Lucileia, vocês viram, mandou o áudio ontem. Mas, gente, tá uma correria, viu? Mas eu agradeço. Eu falei pra ela que ia colocar o áudio hoje. Já que já não tinha dado tempo ontem, hoje a gente dá um jeitinho, né, Lucileia? Obrigado pelo carinho. Uma ótima semana aí pra você também, tá? Deus abençoe ricamente. Continue aí lutando, batalhando, como você sempre faz. E coloque Deus à frente, tudo certo, tá bom? É? E ó, continue ligadinho com a gente, viu? Perdoe se a gente não conseguir. Gente, olha, sem brincadeira, tá? Ó, só em um WhatsApp tem 25 pessoas aqui que eu ainda não respondi, no outro tem 72. Então, vai levando em consideração aí. Às vezes eu fico depois do programa aqui respondendo vocês, mas nem sempre eu consigo colocar todos os áudios, todas as mensagens aqui durante o programa, tá bom? Mas eu agradeço demais esse carinho. Hoje o Raiz Sertaneja não é mais um programa local, né? É um programa nacional, né? E graças a vocês, estamos aí pelo Espírito Santo, Mato Grosso, Mato Grosso do Sul, interior de São Paulo capital, espalhado pelo Paraná afora. Inclusive tem um áudio do Aldo, meu querido amigo Aldo, lá de Laranjal do Jari. Vamos ouvir, né? Já tá esquecendo aqui, ó. Não é esquecendo, é que vai ficando a conversa, vai ficando lá para baixo, né? Que as outras vão surgindo e assim por diante. O Aldo, como é que tá em Laranjal do Jari? No Amapá. Fala comigo, garoto.
5: Bom dia, meu amigo.
3: Bom dia.
5: Um abraço.
3: Amém.
5: Um
3: abraço para você também.
5: Que a bênção divina seja sobre você, sobre toda a nossa querida Floresta e também Ivatuba e região.
3: Eita, Aldo, obrigado, obrigado, obrigado. Ótimo dia para você, viu, Aldo? Deus abençoe vocês aí em Laranjal do Jari. Tamo junto sempre. E assim por diante, gente. Bora lá. Ah, deixa eu ouvir aqui meu amigo Tonho. Tonho lá em Jacarezinho tá pedindo um modão. Deixa eu ver aqui. É o Tonho. Fala comigo, Tonho, bom dia.
6: Bom dia, Júlio. Aqui, graças a Deus, tá indo tudo às mil maravilhas, com a graça de Deus, né?
3: Que bom.
6: E a mãe, tá tudo bem por aí?
3: Bem,
6: tá?
3: Graças a Deus, tudo
6: e
3: certinho.
6: E a família, tudo bem?
3: Graças
6: a Deus.
3: Amém.
6: Um grande abraço, fica com Deus.
3: Ah, obrigado, Tonho, obrigado.
7: Bom dia, Júlio.
3: Bom dia, Tom.
7: Uma ótima terça-feira, cheia de muita paz, muita luz para você e para toda a sua família. Tá?
3: Obrigado, Tom.
7: Ô, Júlio, toca uma música para mim do trio Parada Dura.
3: Sim.
7: Foi uma bem bonita, hein? Oh. Valeu, um abraço, fica com Deus.
3: Vou separar Castelo de Areia aqui, que é uma música linda demais da conta. O Castelo de Areia é Homem de Pedra. Homem de Pedra. Essa é top, tá? Eu tô falando aqui, Toy, eu nem coloquei, mas eu pensei em uma e pensei em outra. Vou tocar a outra. Homem de Pedra. Top demais da conta, viu? E também é o Luiz Andor, o Yuri tá pedindo uma música aqui. É, aqui ó, Yuri, fala comigo, bom dia.
8: Bom dia, Oliveira. Toca uma do Lourenço Lorival pra nós, hein?
3: Tá na ponta da agulha. Que desça agulha, então, Lourenço Lorival, 8h27, ó, o tempo voa.

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0: São 8 horas e 35 minutinhos. Agora fala o seguinte, para um pouquinho que você está fazendo aí e vem pertinho do rádio. Agora sim, chegou o momento aí do Bom Dia com Oliveira Júnior. Nós vamos com os apoiadores culturais. Na volta tem a mensagem do Bom Dia. Então, chega pertinho do rádio, é o volume, já volto.
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2: 8 horas e 35 minutos.
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0: Muito bem, meus queridos ouvintes, chegou o melhor momento do dia. Momento de juntos pararmos um pouquinho e refletirmos o que temos feito de bom ou não, e principalmente se estamos vivendo ao lado de Deus. Lembre-se, estar ao lado de Deus faz e sempre fará toda diferença. Então pare o que você está fazendo aí só um pouquinho. Isso, agora vem aqui pertinho do rádio. Se possível, erga o volume e vamos conversar um pouquinho. Sabe, muitas vezes nós só damos valor às pessoas que estão ao nosso lado quando é tarde demais. Tem pessoas que nos amam, que fazem de tudo para nos aliviar o fardo. E nós não damos o devido valor. Aliviar o fardo. E nós não damos o devido valor.

Mas eu amo você. Ele falou, olha, não posso, não posso. Se um dia eu conseguir voltar a enxergar, eu caso com você. E assim o tempo foi passando, até um dia ela recebeu uma grande notícia de que havia um doador de córneas que poderia agora sim restabelecer a visão dela. E marcaram a cirurgia e assim o fez, e ela estava ali se restabelecendo, ansiosa para um momento em que ela poderia abrir os olhos. E um noivo, namorado, ali constantemente com ela. Constantemente com ela, ansioso para que ela pudesse enxergar e assim poder marcar a data do casamento. E assim foram se passando os dias e ela se recuperando, se restabelecendo até o momento em que foi tirada a bandagem. Quando ela abriu os olhos e começou a ter noção de ver um pouco de vultos e as imagens foram se clareando diante dela, ela pôde ver então seu noivo, seu namorado. E ela ficou muito surpresa ao ver que ele era cego. Ele nunca havia falado nada para ela. E ele estava com um anel de noivados, né? Ele estava com uma caixinha com uma aliança linda, aberta para que ela pudesse enxergar. E ela ficou muda. E ele disse: olha, amor, agora podemos nos casar. Ela disse: não, eu não posso casar com você. Como é que eu vou casar com você? Você nunca me disse que era cego. E agora? Da mesma forma que eu não queria casar contigo, porque eu era cega, eu também não quero casar com você pelo mesmo motivo. Eu sinto muito, meu amor, eu te amo, mas não posso casar com você. Ele começou a chorar, a abraçou, apertou em seus braços ela, e disse: olha, eu entendo. E eu quero que você seja feliz. Mas me promete uma coisa, me promete lá do fundo do coração, cuide bem dos meus olhos. Virou e saiu e nunca mais voltou a vê-la. Nunca mais a encontrou. E só aí que ela percebeu que ele havia doado os olhos dele para que ela pudesse enxergar. Só que já era tarde demais. Às vezes quando compreendemos é tarde demais. Sabe, eu quero que você pense e reflita sobre isso, porque nós temos alguém que nos ama muito, que no momento de dificuldade ele está sempre ao nosso lado. Quando temos fome, ele é o pão da vida. Quando temos sede, ele é a água da vida. E quando estamos aflitos, ele é a paz. Ao perdido, ele traz a luz. Ao enfermo, ele é a própria cura. Ao cativo, ele diz ser o libertador. E ele faz um convite para você nesta manhã: vinde a mim, vós que estáis cansados e sobrecarregados, e eu vos aliviarei. Ah, e você, o que você diz? Para toda culpa e dor, Jesus tem a cura. Para quem quer viver, ele é a vida. Para qualquer sofredor, para qualquer pessoa que sofre da alma, ele traz a paz. Para quem nada tem, ele tudo é. Jesus faz um convite para você. Qual será a sua decisão? Qual será a sua escolha? E eu convido a você a aceitar Jesus como seu Salvador, como seu mantenedor e como o Senhor de sua vida. Traga Deus para perto de você. Experimente viver ao lado dele constantemente e permitir que ele dirija os seus passos. E você vai entender uma coisa: que estar ao lado de Deus faz e sempre fará toda a diferença.

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2: Itambé FM, e a hora certa.
3: 8:48.
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6: São 8h50. Chegamos ao final, né, de mais um programa Raiz Sertaneja. Hoje de terça-feira, linda, maravilhosa. E foi assim, simplesmente fantástico. Simplesmente maravilhoso, porque vocês são os melhores ouvintes do Brasil. Meu muito obrigado, você de qualquer parte, onde quer que você esteja, estava me ouvindo, estava me acompanhando. Muito obrigado, viu? Continue conosco aqui na Itambé FM 105,9, agora na companhia do meu amigo Everson Gaspar e o show da manhã. Eita! Gente, eu não tenho palavras para agradecer. Tá? A quantidade de participações espalhadas pelo Brasil, pedindo música, mandando mensagem, participando do programa. Eu não consegui responder a todos, tá? Vou continuar respondendo agora aqui, tá? Mas meu muito obrigado mesmo, tá? Deus abençoe vocês ricamente, tá bom? Amanhã estaremos de volta a partir das 6 da manhã em mais um Raiz Sertaneja aqui na Itambé FM 105,9, a rádio que mais cresce em audiência em todo o Brasil. Vamos que vamos, Everson. É contigo, tá? Forte abraço, meu irmão. Bom programa pra você. Continue conosco, gente. Bom dia, ótima terça-feira. Até amanhã. Tchau.
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8: 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E a hora certa.
9: Hora certa.
10: 8h52.

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0: Está no ar o Show da Manhã, começando mais um show maravilhoso para você, com muita

Pode falar que nós estamos chegando aqui nessa terça-feira. Bom dia Itambé, bom dia Floresta, bom dia Doutor Camargo, bom dia aí Sarandi, bom dia também aí as cidades vizinhas que estão acompanhando a gente, Ivatuba, onde mais que pega nossa rádio? Ah, você também que tá na internet aí também, que tá ouvindo no mundo todo aí, bom dia pra você. É terça-feira.

comigo aqui, né? Que bom, hoje terça-feira, né? Hoje é terça-feira, vamos pegar aqui a data comemorativa de hoje? Hoje é o dia de Santa Helena, dia nacional do Campo Limpo, também dia do estagiário. Parabéns a todos os estagiários, viu? Dia mundial da libertação humana e dia de nunca desistir, é, nunca desista. E é claro, a gente nunca tem que desistir, né? Claro, né? É isso aí, hoje

Comigo, vamos a partir de agora se divertir aqui na Rádio Itambé FM 105,9. Já vai mandando aquele alôzão pra nós aqui, 988-374005. Já vai mandando aquele bom dia pra mim, aquele bom dia gostoso, maravilhoso, porque é o show da manhã que tá começando aqui na Itambé FM. Já manda aí, 988-374005. Já manda aquele alôzão pra mim, tá? Estamos aqui começando mais um show da manhã. Essa manhã maravilhosa, sol quente, né? É, tá calor. Hoje já comecei a ser eu de verdade. Ah, por que, Gaspar, começou a ser eu de verdade? Eu já tô de chinelo, havaiana, tô de camiseta cavada que tá calor e de short. Ai, agora tô livre. Blusa, aquelas coisas tudo. Ah, tá doido, viu? Calça, blusa, meia, sapato. Aquele frio, né? Lá não, agora comecei a ser eu de verdade, tá doido, me livrei. Ah, coisa boa, viu? Ai, ai, ai, é bom demais, né? Bom demais, tá doido. Ah, você gosta de calor? Eu gosto de frio também, mas também gosto de calor, né? Não gosto de friozão, não, eu gosto de fresquinho, assim, ó, tá gostoso hoje, né? Tá um dia maravilhoso, um dia gostoso, né? É assim eu gosto, assim é bom demais. Vamos ver quem tá mandando alô pra gente aqui. A minha amiga Deza, lá de Doutor Camargo, o Luiz Antônio, né, pedreiro, também o Lorivaldo, também lá o Yuri, o DJ Renatinho, a Neide Castaldelli, a Luonofre, também a Joveline Inácio já tá aqui com a gente também, a Maria Helena de Floresta. Alô, Maria Helena, bom dia a todos vocês que estão sempre acompanhando a gente. Alô, Jair da Bicicletaria, alô, Alessander Nascimento, alô, Luzia Cristina de Itambé, Aparecida da Silva, alô, Elton Bueno, pessoal que tá acompanhando a gente, a Dona Divina, a Judite Segantinha, a Fátima Dias, né? É, pessoal que tá ligadinho, a Silvana Azevedo, a Sônia Moraes de Floresta, alô, Sônia, é a Alda lá de Jandaia do Sul, bom dia. Pessoal aí que tá acompanhando a nossa programação. Vamos começando com música pra você, bom dia, bom dia. Aqui é a sua melhor companhia.

0: E começando com essa música aqui, ó, Milionário e José Rico, Coração de Pedra. Faltando um minutinho pras 9 da manhã, é o Show da Manhã começando pra você.
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0: É isso aí, é o show da manhã. Você ouviu o Alemão do Forró, Hoje Eu Quero Me Acabar, Maiara e Maraísa, Fragrância, Gilberto e Gilmar, O Moleza, né? Também aí Adson e Alana, Cowboy de Rodeio, também Milionário e José Rico, Coração de Pedra. É o show da manhã, você tá ligadinho com a gente? Já mandou o teu bom dia pra mim ainda? Não mandou? Ô, tá nós. Então manda pra gente, 988-3740-05. 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Agora são 9 horas e 16 minutinhos, é o show da manhã.
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0: Manda um abraço lá pra Rose da Creche, alô Rose, Jairon Pinturas, bom dia. Eva Aparecida, alô Rosa Berlato, alô Nofrão, alô Renatinho, alô Deza.

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3: Oi, gente, tudo bem? Nós estamos chegando aqui na nossa rádio preferida. Maravilha de programação, né, Chuchu? Tudo certo? Tudo beleza? E bom, espero que sim, né? Hoje é terça-feira, já dia 18 de agosto de 2026. Muito prazer, eu sou o Cauê Biliarvas e a partir de agora tem o nosso horóscopo. A gente vai saber quais são os destaques pro meu, pro seu signo nesta delicinha de terça-feira. Vamos lá? Bora? Alô, você de Aries! Os astros avisam que as responsabilidades podem pegar no pé, hein? E o dia deve reservar muito trabalho hoje. Mas também garantem que seus esforços não serão em vão, ainda mais no período da manhã. Pegue firme nos deveres que a recompensa virá, tá? Nos assuntos do coração é o seguinte, noite de boas vibes com seu amorzinho. O número de hoje é o 18, a cor azul claro. Ouro. Parcerias e alianças promissoras podem ser alicerçadas no serviço. Você tem mais é que somar forças com quem tem objetivos semelhantes aos seus, né? Bom, na paixão, seja firme e não aceite interferências e intromissões, ok? Número de hoje, 45, a cor é o rosa. Gêmeos! Geminiano, geminiana, hoje é o seguinte, não perca tempo e aproveite para correr atrás dos seus interesses, porque depois o estresse ronda a sua energia, pode diminuir, hein? Aí dá ruim. Nas relações, na relação a dois, conversas francas e ajustes podem ser necessários. Chame o mozinho aí, ou mozão, pro diálogo, viu? Número de hoje para vocês é o 19, a cor amarelo. Câncer! E você de câncer? Eleve sua disposição, deixe seus dons criativos, porque hoje o bicho vai pegar, hein? A dica é usar e abusar da sua energia, dos seus talentos. Há risco de ficar a mão aberta com grana do meio da tarde em diante. Controle os ímpetos e os gastos, viu? Você deve atrair contatinho como uma abelha no mel se estiver solteiro ou solteira. Mas se já escolheu teu alvo ou tem um mozão, evite fazer pressões ou cobranças. Número de hoje para você de câncer é o 40, cor preto. E assim, ponto final, né, gente? Terminamos o nosso primeiro bloco aqui do horóscopo do dia. Eu vou voltar daqui a pouco, qualquer momento a gente volta e aí falo para você de Leão, Virgem, Libra e Escorpião. Continue com a gente até daqui a pouco.
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3: Oi, oi, oi, oi, oi, oi, oi, oi, oi, oi, oi! Salve, salve, galerinha do bem! Grande abraço pra você e pra você também! Tá começando mais uma edição do Fofoqueira! Campeão de audiência, destacando pra você os babados dos famosos! Eu sou o Silva Júnior, mas pode me chamar de seu amigo! Terça-feira hoje, dia 18 de agosto de 2026! Bora fofocar? É sobre ela, Julia B, que aproveitou a despedida de solteira em um castelo luxuoso na França, enquanto o noivo, o Connor Kennedy, enfrenta uma condenação na Rússia. A cantora reuniu os melhores amigos em Bordeaux, né, na França, para celebrar os últimos momentos antes do casamento e também a chegada de seu aniversário. Durante a comemoração, Julia mostrou momentos ao lado das madrinhas usando pijamas combinando, enquanto ela apareceu com faixa e tiara de noiva. A artista afirmou estar realizando um sonho e comemorou a oportunidade de passar a ocasião cercada pelas amigas. A celebração aconteceu em meio à situação envolvendo Connor Kennedy, sobrinho neto do ex-presidente americano John Kennedy. Na última quarta-feira, dia 12, a Rússia, né, o condenou sobre a acusação de participar da guerra na Ucrânia como mercenário a serviço de Kiev. O crime pode resultar em 7 anos de prisão, mas a audiência ocorreu a portas fechadas, né, e sem a presença de Connor. Apesar da condenação, a própria matéria informa que ele não deve ser preso nem enjaulado, enquanto Julia segue com as celebrações que antecedem o casamento. Eu aumento, mas jamais invento. Daqui a pouco tem mais assuntos pra você aqui. Segura!
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9:35. Esse é o Show da Manhã. Você que tá ligadinho com a gente, que bom que é a tua companhia aqui na Itambé FM 105,9. É isso aí. Bom dia pra você. Bom dia, bom dia, bom dia. Agora são 9:35, você que está acompanhando a gente, que bom ter a tua companhia aqui na Itambé FM 105,9, 988-3740-05. Gente, vamos falar um pouquinho aqui das pesquisas ao governo do Paraná, hein? Ó, veja os números das novas pesquisas realizadas pela Time Big Data, né, para o governo do Paraná. Aí tem aqui, né, foi ouvida pesquisa de 1.600 pessoas entre 13 e 17 anos, dia 13 a 17, quer dizer, de agosto, as margens de erros de 2 pontos percentuais para mais ou menos, e o índice é confiável até 95%, viu? Levantamento está registrado no Tribunal Superior Eleitoral sobre a lei de número 9.262/2026, tá? Olha aqui, o Sérgio Moro, do PL, tem 37%, tá bem à frente de todos os outros candidatos. O Sandro Alex, que é o governador, que é do governador Ratinho, tá 22%. Requião Filho, do PDT, 20%. Luiz França, Missão, que é do Missão, 2%, outros 1%, nulos e brancos 6%, e também NSMR 12%, não sei o que, que é isso também, mas tá bom. Os candidatos, né, Adriano Teixeira do PSC, Alexandre Salomão e deve ser esses outros aqui, né, que não chegaram aqui a 12%, né, todos eles davam 12%, né. É isso aí, então é isso aí. O Sérgio Moro do PL tá com 37%, o Sandro Alex do PSD tá com 22%, Requião Filho do PDT tá com 20% e Luiz França do Missão está com 2%. Os outros candidatos, né, que tem os outros candidatos aqui, não chega a 12% aqui, né? É isso aí. E os nulos também, brancos e nulos, 6%. Gente, eu quero só falar uma coisa para vocês. Ó, presta atenção. Não deixe de votar, gente. Não deixe de votar. Ah, Everson, mas eu não quero saber de votar, não quero saber de nada disso, porque eu não acredito mais em ninguém, né? Olha, o teu voto faz a diferença pro menos ruim ganhar. Deu para entender? Muita gente deixou de votar a eleição passada. Teve muitas e muitas abstinências. O que o voto, os votos que ficaram sem votar, elegia outro presidente, elegia outro partido, elegia outras pessoas. Então, às vezes você não quer votar por não acreditar no nosso país, não acreditar nas coisas, mas você acaba deixando outras pessoas ganhar que não é do seu interesse também, entendeu? Ah, mas eu não quero compactuar com isso. Ah, eu não quero compactuar, não vou votar em ninguém. Olha, não deixe de votar. Não deixe, é o conselho que eu te dou. O teu voto vai fazer a diferença pro menos ruim ganhar, né? Então é o que eu digo. Não deixe de votar, vai lá, faz a tua parte. Além de você pagar multa, além de você às vezes precisar de um documento, você não tem depois porque você não votou. Então, ó, não deixe de votar. Vai lá, exerça a tua cidadania. Nem que for pra você votar em qualquer um, mas vote, tá? Não deixe de votar. Ah, Everson, eu não acredito nas urnas. Eu também não, mas fazer o quê? Né? É o que tem, não tem o que fazer, né? Então, o que eu digo pra você, vai lá, né? Faz a tua parte, né? Faz a tua parte e quem sabe aí a gente consegue mudar esse país pra alguma coisa melhor, né? Mudar esse governo, né? Vamos ver o que vai acontecer, né? É isso aí, então não deixe de votar. Beleza? Então essa é a pesquisa de agora, né? Que o Sérgio Moro tá bem na frente, então não deixe de votar. Beleza? Então essa é a pesquisa de agora, né? Que

plataformas digitais, beleza? É isso aí, 988-374005. Mandar um abraço lá para o Aparecido Regioli. Alô, Aparecido, bom dia. O Elias Aparecido também tá ligadinho com a gente. Alô, Elias, bom dia. Também a Judite Segantinha, mamãe, a dona Vitalina, tá ligadinha com a gente. A Adriana também mandou aqui que faleceu aquela artista, né? É, Laura Cardoso morreu aos 98 anos, hein? Eita, nós. Às 23 horas e 24 minutos de na segunda-feira, dia 17, em sua casa em São Paulo. É uma senhorinha bem, eu não sei falar para você quem é ela, tem a fotinha dela aqui, mas eu não sei falar para você quem é ela, assim, que novela que ela fez. Eu lembro que ela fez, deixa eu ver aqui. Não é Rei do Gado, não, é rapaz. Aquela novela da como é que eu vou falar lá agora, meu Deus do céu? Quer ver? Eu tenho aqui até a Caminho da Índia. Caminho das Índias. Ela fez aquela vozinha, né? Sabe aquela vozinha? Sabe aquela vozinha? Ela fez a vozinha lá. Caminho das Índias. Que tem essa música aqui, ó. Lembra dessa música? Caminho das Índias. Ela que fez aquela vozinha, né? Ela era bem braba. Eita! Ela que fez essa novela aí. Eu lembro dela nessa novela, né? Era bacana aquela novela também. Ó, quer ver? Presta atenção que você vai lembrar da novela, ó. Só pela música, ó.

lembrou aí ou não? É, ela fez a vozinha lá, uma vozinha, né? É. É isso aí. Mas tá bom, fazer o quê, né? Faz parte. Morreu. Morreu bem, hein? 98 anos. Chega quase beirando 100 anos, hein? Meu Deus do céu, né? É, morreu bem, graças a Deus, né? Era, bom, ela fazia também, eu me lembro, como é que é o nome lá também? Ah, rapaz, é tanta novela, eu era criança quando assistia isso. Ah, eram as Três Cajazeiras que tinha, Três Cajazeiras. Ah, eu não lembro agora o nome, eu não vou lembrar. Mas é. Vamos ver se eu abrir aqui, vamos ver o que, que vai falar aqui. Vamos ver aqui. É, Laura Cardoso, a página administrada por Bento e tal. Né? Vamos ver se fala algumas novelas aqui. Ela começou. A Laura Raquel começou. A Ata fez Mulheres de Areia em 93. É, também A Viagem em 1994. Daí aqui. Os Flintstones na década. Ah, ela fez a voz da Betty dos Flintstones. É a voz da Betty dos Flintstones, 1960. Né? Ela fez a voz, ela era dublô, na verdade. Os trabalhos longos, 60 novelas ela fez. O último ato da televisão foi a dona do Pedaço, em 2019. Né? Deixa eu ver se tem mais alguma coisa aqui que ela fez. A estreia de Laura na novela ocorreu em 1952, no Tribunal do Coração, então recém-inaugurada na TV Tupi, né? Que é antigo pra caramba, 52. Últimos anos, apesar de estar afastada das novelas, a atriz mantinha contato vitalício com a Globo em 1900 e até 2025. Participou das gravações das vinhetas no fim de ano, a emissora. Ocasião aí com o reencontro do Tony Ramos e Suzana Vieira, né? Em outubro, aquele ano, Laura também recebeu uma estrela da calçada da fama dos estúdios da Globo também. Ela foi uma mulher que fez muita coisa, né? Ixi, nossa. Ela era muito boa no que fazia. E é verdade, ela era a voz da Betty. Nos Flintstones, né? Você assistiu os Flintstones? Ela era a Betty, né? É amiga da Vilma, né? A Vilma falava: Vilma! Lembra dos Flintstones ou não? Hã? Lembra? Vixe, nossa. Então é isso aí. Então você vai lembrar mais ou menos que ela era a voz dos Flintstones, né? Da Betty lá dos Flintstones, né? É isso aí. Vamos lá, vamos com música pra você. É o

0: te mereceu.
1: Obrigado, Lobão!
0: Salva de palmas pra
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0: 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Agora são 10 horas e 5 minutinhos. Já já a gente volta aí, né, com a nossa mensagem para o dia melhor. Já já tem a nossa mensagem. Tem as previsões astrais para você, o segundo bloco, tem fofoqueira também, também tem os nossos melhores apoiadores culturais, não sai daí, já já tem muita música boa também, é Itambé FM 105,9, a rádio da família.
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5: Oi, gente! Tudo bem, Chuchu? Como é que você tá? A gente tá de volta aqui na melhor programação do Brasil nessa terça-feira. Tá na hora de trazermos mais previsões astrais pra mim e pra você. Vamos lá? Alô, você de Leão! Leão! Ó, bagacinhas podem rolar em seu lar e há risco de se desentender com os parentes. Ainda mais se quiser fazer valer suas verdades e opiniões. Então, tenha mais tato, viu? As estrelas revelam que hoje não dá para esperar muita molezinha no serviço. Ai, ai, ai. Evite distrações para conseguir colocar tudo em ordem. No romance, convém manter aí, maneirar um pouquinho nas cobranças e controlar o sentimento de posse. O número de hoje é o 1, a cor amarelo ou ouro. Você vai começar esbanjando energia mental, física e mental hoje, bebê. Ó, sua comunicação e simpatia virão à tona, viu? O clima fica instável e perrengues podem marcar presença à tarde. Vale controlar as críticas e agir com mais discrição. Em compensação, hoje os contatinhos vão fervilhar à noite. Diálogo aberto e muita sintonia com o Love. Número de hoje, pra você do signo de Virgem, é o 42, a cor pink. Libra, amores! Olha, hoje a ordem é pegar leve e não exagerar nos comes e bebes, viu? Tem risco de enfrentar um ou outro probleminha. A notícia boa é que tudo será passageiro e você contará com ótima capacidade de recuperação. No romance, convém maneirar no ciúme também, tá, bebê? O número de hoje pra vocês é o 5, a cor é o lilás. Escorpião! E você de Escorpião, sua vitalidade vai ficar na melhor forma, você terá energia de sobra para realizar os seus interesses. Hoje as suas qualidades vão se sobressair no serviço e você pode alcançar conquistas importantes. Com o Love, valerá ter mais jogo de cintura e buscar o diálogo. O número de hoje para vocês é o 52, a cor amarelo. E assim, ponto final, né, gente? Terminamos o nosso segundo bloco aqui do Horóscopo do Dia. Prometendo voltar com certeza ainda hoje, falando para você de Sagitário, Capricórnio, Aquário e Peixes. Continue com a gente, até daqui a pouco.
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1: Legal, gente! Estamos de volta para tricotar em mais um bloco aqui do nosso Fofoqueira desta terça-feira. Bento, filho de Carol Peixinho e Tiaguinho, virou assunto na internet após protagonizar um momento divertido durante uma refeição. Aos 10 meses, o bebê chamou atenção ao demonstrar tanta vontade de comer rúcula, que a mãe brincou dizendo que ele estaria viciado na verdura. Carol contou que estava comendo uma saladinha quando percebeu o interesse do filho pelas folhas que estavam no seu prato. Bento não parava de pedir a rúcula, comportamento que levou a influenciadora a registrar a cena e comentar sobre os hábitos alimentares do pequeno herdeiro. A ex-BBB explicou que o filho gosta de frutas, legumes e verduras e costuma demonstrar interesse pelos alimentos que vê os pais consumindo. A cena rapidamente ganhou destaque entre o público, que se divertiu com a preferência pouco comum para um bebê. Entre as refeições, ele também gosta de uma saladinha, né? Tá certo ele, é saúde. Entre as reações, internautas elogiaram Bento e brincaram que o filho de Carol e Tiaguinho já seria fitness. Outros destacaram que crianças também desenvolvem hábitos alimentares observando o exemplo dos pais, enquanto o gosto do pequeno pela rúcula acabou roubando a cena. Eu aumento, mas não invento. Daqui a pouco tem o último assunto de hoje. Se liga com a gente.
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3: Gente, vamos tocar mais uma música aqui enquanto eu preparo a mensagem para o dia melhor de novo. A nossa oração, já tem a nossa oração aqui, 10h17. Em alemão do forró, capricha, gaiteiro.

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1: Agora são 10 horas e 21 minutinhos, nesta manhã maravilhosa, abençoada por Deus, só agradecendo a Deus por mais um dia, mais uma manhã, essa manhã gostosa, abençoada, todos aí,

Agora são 10h21. Vamos agora a gente dar uma paradinha na nossa programação e vamos fazer a nossa mensagem para o dia melhor de hoje. Agradecer a Deus por mais uma manhã, mais uma tarde, mais uma noite, mais uma oportunidade que Deus nos deu todos os dias, né? Mais uma oportunidade de estar vivos, mais uma oportunidade de poder fazer a diferença na vida do próximo, na vida de alguém, na nossa vida, atendendo todos aí com muito amor, com muito carinho, muita dedicação. Eu acho que é o que nós precisamos nessa vida, é tratar os outros bem, fazer a diferença na vida do próximo, que eu acho que é o bem mais importante que nós temos, tá bom? Eu quero contar uma história para você, que chama aqui A Árvore que Não Desistiu. Essa história é uma história muito bonita. Eu peguei agora ela aqui na internet e ainda não deu tempo de eu ler, porque é tudo muito corrido. Então eu vou poder ler para você. É claro que não tô falar para você que a história vai vir da minha cabeça, não vai, é a história. E a gente lê a história, mas lemos conforme a história vai sendo contada, tá bom? Você que tá ligadinho com a gente, que Deus te abençoe e te proteja sempre. Vamos lá para essa história bonita? A Árvore que Não Desistiu. Em uma pequena cidade do interior, havia uma árvore plantada na praça principal. Quando era pequena, era uma muda forte, mas as tempestades arrancou parte de seus galhos. Muitos acreditavam que ela não sobreviveria. Os anos passaram e a árvore enfrentou secas, ventos fortes e até a ação de pessoas que quebravam seus ramos. Mas, mesmo assim, ela continuava ali, firme, crescendo um pouco mais a cada dia. Certo dia, um senhor sentou-se à sua sombra e percebeu algo especial. As marcas em seu tronco contavam histórias de todas as lutas que ela havia enfrentado. Justamente por ter resistido, agora oferecia sombra, abrigo e beleza para todos ali que passavam. Então, ele disse ao seu neto: "Veja essa árvore. Ela não cresceu porque teve uma vida fácil. Ela cresceu porque não desistiu quando a vida ficou difícil. Assim também acontece conosco. As dificuldades podem nos marcar, mas não precisamos aí nos derrotar. Cada luta que nós temos, se tornamos mais forte, mais sábios e mais preparados para ajudar outras pessoas. Se você está passando por um momento difícil na sua vida, posso te falar uma coisa? Não desista. Deus continua trabalhando em tua vida. As tempestades passam e aquilo que hoje parece um problema pode ser justamente o que fará você crescer e florescer amanhã." Vamos para as nossas orações? Senhor, fortalece esse coração de cada pessoa que está nos ouvindo hoje. Dá coragem para enfrentar as dificuldades, fé para continuar caminhando, a esperança para acreditar que dias melhores poderão vir. Que ninguém desista dos seus sonhos e que todos sintam a tua presença em cada passo da caminhada. Amém, amém. Que mensagem bonita, né? A árvore, ela passou por problemas. Pessoas passavam, arrancavam seus galhos. Passou por tempestades. Passou por problemas. Mas a árvore nunca desistiu, né? Então é o que eu falo para você. Às vezes você aí, que tá passando por problemas, você pensa em desistir.
Ah, eu já estou cansado disso, já estou cansado daquilo, eu já não aguento mais a minha vida. E muitas vezes você desiste muito fácil. Olha, tem coisas nas nossas vidas que não podemos desistir. Sabe por quê? Tem pessoas que precisam de você. Tem pessoas que te esperam em casa. Tem pessoas que te amam, mas infelizmente vão dizer isso para você quando você estiver num caixão. E é essa palavra dura que eu tenho para te dizer hoje. Tem pessoas que vão falar para você isso quando você estiver lá, mas infelizmente você não vai mais estar ouvindo, não vai mais poder dar aquele abraço, não vai mais poder dar aquele beijo, aquele cheiro. Infelizmente, as pessoas são assim. Por isso que sempre eu falo nessa rádio e bato nessa tecla. Faça o que tiver que fazer hoje. Diga o tanto que você ama hoje. Faça a diferença hoje. Porque amanhã nós não sabemos. E essa árvore, ela passou por tantas dificuldades. E cada coisa que aconteceu com ela, ficou as suas marcas no tronco. Ficou ali aquele quando você quebra um galho lá, né? Você acaba deixando marcas na árvore, dizendo: ó, aqui já quebraram o galho, já cortaram, ficou só o toquinho. Então fica marcas, né? Mas mesmo assim, ela continuava ali firme, crescendo de pouco a pouco, a cada dia. Aí ela se tornou grande, bonita, deu sombra. E quem passava por ela sentava ali e ficava embaixo da sombra daquela árvore. E assim somos nós, né? Somos nós que podemos, às vezes, passar por dificuldades, passar por problemas, por doença, por marcas que deixaram em nossos corações e nossas mentes. Mas estamos aqui firmes e fortes, né? Não é assim? E hoje estamos aqui. Demos nossos frutos também, porque temos nossos filhos, depois vem os netos, os bisnetos. Quando a gente consegue ver, né? Quando a gente consegue ter saúde, trabalhar e ver tudo isso. Então nós demos os nossos frutos, fizemos a nossa parte também. Mesmo que as dores veio, mesmo que as coisas difíceis apareceram na tua vida, a gente está aqui forte, firme, né? E podemos fazer a diferença na vida do outro. Por isso que sempre eu digo: faça a diferença na vida de alguém, porque sempre tem coisas boas para você, sempre, né? Então é o que eu digo. Às vezes a gente passa por problemas, sim, todos nós passamos. Eu não sou diferente de você, eu também tenho problemas. Não é porque eu estou aqui na rádio que eu não tenho problemas. Tenho também, todos nós temos erros. Não quer dizer porque eu estou aqui também que eu também não tenho erro, mas através dos erros que nós acertamos. Entenda isso, é através do seu erro que você acerta, que você aprende. Com as dores que você acaba sendo melhor. Não é assim? Então eu digo para você hoje, meu irmão, minha irmã: aproveite a tua vida. Mesmo que as dores venham, mesmo que as marcas continuam aí em você, aceite-as, que você pode ter certeza, vai ser muito melhor. Que você vai passar por problemas, mas você vai melhorar também. Tá bom? Que Deus te abençoe, te dê uma tarde maravilhosa, uma manhã abençoada, uma noite de descanso, de coisa boa com a tua família. E diga hoje, para quem você ama, diga: olha, eu te amo, você é importante para mim. E abrace hoje, faça tudo o que você quiser fazer hoje. Eu sempre digo uma coisa, eu tenho para mim hoje, que a gente hoje está aqui, amanhã nós não sabemos. Quantas pessoas,
conversam com você, saem do teu lar, da tua casa, te dão um abraço, te dão um beijo, tchau, até depois. E depois não volta mais. Nossa, mas eu falei com ele hoje de manhã, eu fiz isso, eu dei a mão para ele, eu conversei com ele e agora à tarde ele morreu. Olha só, né? Parece que eu falo para você, a vida ela é dessa forma, a mesma coisa que a gente está vivo hoje, amanhã a gente não pode estar. E a gente pede a Deus para estar. Por isso que quando você sai da tua casa, sai do seu lar, peça a Deus proteção. Peça a Deus, olha Senhor, eu não saio de carro. Sempre eu digo para vocês isso, eu não saio com meu carro se eu não fizer uma oração. Às vezes eu venho para Itambé aqui, eu começo ali no começo da cidade, tem vezes que eu vou orando até lá, até chegando em Itambé, agradecendo a Deus, falando da minha família, conversando com Deus, sabe? Deus não é um estranho para você, sabe? Deus não é estranho para você, Ele te ama. Converse com Ele, conte a tua dificuldade para Ele, fale das coisas que você está passando, sabe? A mesma coisa de você falar com a tua esposa, com o teu esposo, com alguém que você ama, conte para Ele. Eu tenho certeza que Ele vai te ouvir e vai te afagar naquele momento e você vai se sentir melhor. Desabafe com Ele, desabafe, converse com Ele. Ele está ali te esperando, apenas você chamá-lo. Senhor, ó, eu estou saindo hoje, eu estou indo trabalhar, eu estou indo pescar, eu estou indo para Maringá, eu estou indo para Itambé, eu estou indo para a floresta. Senhor, me guie, tire todo o acidente que possa vir a acontecer. Estou indo colher, que tem muita gente hoje nas roças, colhendo, plantando. Eu estou aqui, Senhor, tire tudo. Inclusive domingo mesmo, pegou fogo numa máquina, né? Aqui em Itambé, infelizmente, né? Uma judiação, acabou pegando fogo numa máquina aí. Uma judiação, né, gente? Infelizmente, eu fui lá no Nilcinho Guedes, né? Lá no domingo, e ele tava falando, ó, rapaz, ele mostrou o vídeo pra mim lá também, depois eu vi o prefeito falando, né? Mas infelizmente, não conseguiram apagar em tempo, a máquina queimou, praticamente perdeu a máquina, né? Em torno aí de 400, 500 mil reais, 700 mil reais, mais ou menos, nem sei quanto tá uma máquina hoje, mas é muito caro, então é um dinheiro muito alto, né? Por isso que eu falo, sempre a gente tem que ter um caminhão de água perto, alguma coisa perto ali para poder sempre apagar, né? Na verdade, eu acho que a máquina deveria já ter alguma coisa... que já se pegar fogo, já puxa só a mangueira e já apaga tudo, né? Eu acho que já deveria ter isso. A própria máquina deveria ter ali uns tantos de água ali em algum lugar, né? Já para poder fazer isso, né? Mas acho que as empresas não querem, né? Quanto mais máquinas pegar fogo, mais eles vão vender. Então, mais ou menos. Mas a gente tem que se cuidar, né? Passar o soprador... né, tirar toda aquela coisa ali quando você levar a máquina para casa, quando você vai lá pro barracão, tirar toda aquela sujeira, né, que aquilo ali acumula, né, e às vezes um rolamento ali que trava ali acaba pegando fogo, né, uma judiação, né. Nossos sentimentos, a dona lá, acho que o nome dela é Simone, se eu não me engano, né. E Hugo também, o maquinista que estava ali também, porque também não tem culpa, né? Então eu falo para vocês, gente, é difícil, viu? Não é fácil não. Mas é assim, bens materiais. Ninguém se feriu, graças a Deus, né? Não pegou fogo na roça. Então eu falo para vocês, gente, é só agradecer. Por mais que... eu sempre aprendo uma coisa comigo. Por mais que dificuldades que nós passamos, nós temos que agradecer. Por mais problemas... graças a Deus foi só bem material. Bem material a gente compra outro e levamos a nossa vida, né? Graças a Deus não perdeu nenhuma vida, ninguém se feriu, glória a Deus, né? Mas tá bom, que Deus abençoe todos nós. A gente já fez a nossa oração, né? Já aqui, agradecendo a Deus. E vou tocar essa música pra você, Valesca Maísa, Árvore Cortada. Essa música é muito bonita também.
é um hino, né? É uma música cristã. Então que Deus abençoe você, abençoe a tua vida. Aqui a gente não prega religião, a gente prega um Deus Todo-Poderoso que está todo dia conosco, levando a palavra de Deus aos lares, às casas, aos sítios, aonde tiver, você ouvindo a rádio também FM, que Deus possa estar te abençoando e te livrando de todo mal, em nome de Jesus.

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3: Fala, gente! Tudo bem? Nós estamos chegando aqui na nossa rádio preferida. E aí, Chuchu? Certo? Que bom, a gente tá bem por aqui, claro, né? Hoje, terça-feira, dia 18 de agosto, e tá na hora de trazermos notícias do mundo dos famosos. A gente vai saber aqui quais são os destaques, né? Dessa galera, o que que essa galera tá aprontando. E olha, vamos começar falando de muito dinheiro, muita grana mesmo. E sabe pra quem? Pro Zé Felipe. Ele pode estar prestes a voltar ao mercado de publicidade de apostas, gente. E se os números divulgados estiverem corretos, o contrato, olha, é milionário. Segundo informações da coluna da Fábia Oliveira, do Metrópolis, o cantor teria negociado uma parceria com uma nova plataforma pouco mais de um ano depois de encerrar seu contrato com a Blaze. O valor estimulado do possível acordo impressiona, o valor estimado, né? Cerca de 350 milhões de reais por ano. Gente, isso dá 29 milhões por mês. Ai, ai, ai, apesar da cifra gigantesca, a publicação afirma que o valor ainda seria inferior ao que o Zé Felipe teria recebido em sua antiga parceria. Por enquanto, atenção, hein? Os valores são baseados em informações de fontes e não em documentos públicos apresentados na reportagem. Portanto, o contrato ainda não foi confirmado oficialmente pelo cantor ou pela empresa. É só, né, o que a galera levantou aí. A possível parceria também acontece em um momento de maior atenção sobre o mercado de apostas no Brasil, né, gente? Que vem sendo alvo de discussões, investigações e até operações policiais. E tem um detalhe curioso. Quando o Zé Felipe encerrou a antiga parceria com a Blaze, a Virgínia Fonseca, que na época ainda era sua esposa, decidiu continuar ligada à plataforma. Agora, pouco mais de um ano depois, o Zé pode estar de volta ao mercado das bets

0: Se esses números forem confirmados, o cachê vai ser daqueles de fazer qualquer um apostar os olhos. Já imaginou? É muito dinheiro. Como assim, né, gente? É muita grana. Meu Deus. E o nosso Fofocando volta daqui a pouco para falar do Neymar. O Neymar decidiu se manifestar e colocar um ponto final na polêmica com o jogador Thiago Mendes. Daqui a pouco eu conto. Até teve reencontro dos dois, né? No duelo entre Santos e Vasco, no último domingo. Eita, já. Continue aqui na melhor programação do Brasil e até daqui a pouco.
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2: É isso aí, ó. Deixa eu falar pra você, ó. Tava ouvindo agora falando aí da Casa das Apostas, né? Que o Zé Felipe pode aí ganhar tudo isso em dinheiro. Você já parou pra pensar quem paga isso pra ele ou não? Hã? É você que às vezes joga e perde. Porque casa de apostas, gente, normalmente você nunca vai ganhar. Você pode ganhar um pouco agora, um pouco depois, mas eu conheço gente que perdeu tudo. Eu tinha um fornecedor aqui pra mim, cara, gente boa demais. Sabe o que acabou com ele? Ele faliu jogando tigrinho, jogando todas aquelas coisas. Perdeu a esposa, perdeu a filha, perdeu a mulher, perdeu tudo. Tudo, perdeu o carro. Perdeu tudo jogando essas coisas aí. Posso te dizer uma coisa pra você? Cai fora enquanto é cedo. Porque às vezes você tá ganhando agora, daqui a pouco você vicia. Porque é só esperar você viciar. Aí eu vou jogar hoje, vou jogar. Hora que você vê, você vai perder tudo. O cara perdeu tudo. O cara tá na... Olha, tá até dó, né? Mas é o que eu digo pra você. Quem ganha são eles, não somos nós não. Tá bom? Entenda isso, para pagar tudo isso, milhões, né? 350 milhões, para pensar. Quantas pessoas não jogam isso? Então, se você tiver nisso, posso te dizer, cai fora enquanto é cedo. Dinheiro fácil nunca vem, tá? Entenda isso.
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3: Legal, galera! Estamos de volta, reta final do Fofoqueira dessa terça-feira. Último bloco pra gente tricotar. Ana Paula Seibert apareceu de visual novo e surpreendeu o público ao revelar uma transformação nos cabelos recentemente. A influenciadora, esposa de Roberto Justus, apostou em fios mais claros e iluminados e mostrou o resultado da mudança. Ana adotou a tonalidade que chamam de Percent Blend, né? Ou Blonde, como queira, ficando ainda mais loira em comparação ao visual anterior. Ao comentar a transformação, ela explicou que os cabelos refletem diferentes fases e afirmou estar se sentindo mais iluminada e poderosa. O antes e depois chamou atenção dos fãs e rapidamente rendeu diversos elogios. Uma internauta declarou: "Meu Deus, ficou linda!" Enquanto outras pessoas ali, né, na rede aprovaram a transformação e classificaram o novo visu como perfeito. A mudança representa uma nova fase para Ana Paula, que afirmou já estar preparada para renovar a aparência. O resultado agradou os admiradores e colocou os cabelos da influenciadora em destaque entre os comentários do público. E o Fofoqueira de hoje, terça, vai ficando por aqui. Eu sou o Silva Júnior e aumento, mas não invento. Amanhã, quarta, eu volto com mais assuntos pra você. Grande abraço, cuide-se bem e até lá.
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5: É isso aí, acaba aí, né, de a prisão aí daquele pessoal, os buscariolos, né, sabe quem que é? Aquele pessoal lá de Caraíma que fez um homicídio, que matou lá aquelas pessoas, foram aqueles cobradores que foram lá cobrar e os caras meteu fogo neles, né? Eita nós, enterrou o carro num bunker, lembra? É, prende aí 4 foragidos, né, polícia do Paraná, por quádruplo, né, homicídio ocorrido em Icaraíma, tá? A Polícia Civil do Paraná prendeu 4 homens foragidos pelo quádruplo, né, homicídio ocorrido em Icaraíma, no noroeste do estado, em agosto de 2025, viu? Um ano depois, né? As capturas aconteceram nas primeiras horas aí da terça-feira do dia 18, tá? O pai e o filho foram localizados em um sítio na zona rural do Rio das Pedras, em São Paulo. Outro filho foragido foi preso em Santa Bárbara do Oeste, São Paulo. O quarto indivíduo já se encontrava preso por outro crime. Desde a identificação dos suspeitos, né, a polícia permaneceu empenhada em sua localização e empregou aí todos os recursos disponíveis para sua prisão, afirmou o delegado da polícia, Isaías Cordeiro, chefe da subdivisão policial de Moarama. Os foragidos foram localizados após diversos levantamentos de inteligência policial e monitoramento realizado pela Polícia do Paraná. Com a identificação aí, do seu paradeiro, realizamos aí o monitoramento e planejamos aí o melhor momento para capturar. Durante a ação em Rio das Pedras, o pai e o filho tentaram empreender fuga e foram capturados em meio à mata, disse o delegado da polícia, né, Tiago Teixeira, do Departamento de Operações Especiais. Os delegados da polícia, né, do Paraná, Isaías Cordeiro, Tiago Andrade, Inácio e Leonardo Martinez atenderão a imprensa nessa terça-feira, dia 18, às 11 horas, na subdivisão policial de Umuarama. Que rolo danado, hein? É, prenderam aí o pessoal que matou. Uma hora chega a conta, né? Não tem jeito, né? Uma hora vai chegar a conta, não tem como fugir. Ou se fosse para outro país, né? Mas é que eu falo para vocês, né? Vai fazer o quê em outro país também? Se é eu, se é eu fugir para outro país e me fazia de mendigo. Ficava lá a vida inteira de mendigo. Ai, ai, ai. Mas eu vou falar para você, viu, rapaz? Olha, não é fácil não, viu? Os caras foram cobrar eles lá, acho que chegaram ali no jeito, meteram, não esperou nem descer do carro, meteram bala nele com gosto, né? Nos quatro caras, né, que foram lá cobrar, fazer essa cobrança. E aí deu todo esse rolo aí, né? Mas é isso aí, é notícias, é informação aqui no Show da Manhã.
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2: É isso aí, está no ar o Alô Toca Aí. A partir de agora você pede a tua música e nós tocamos pra você aqui dentro do Show da Manhã. 988-374005 é o Show da Manhã. A partir de agora, o Alô Toca Aí está no ar. Eita, coisa boa!
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2: Vamos lá! Ver quem tá mandando alô pra gente. Alô, Silvana Azevedo, tá ligadinha conosco também, bom dia. A Fátima Dias, bom dia. Também a Dona Divina, bom dia. Alô, Jair da Bicicletaria de Floresta, bom dia. O Alessander Nascimento, Alex, né, de aqui de Itambé, bom dia, meu irmão. A Luzia Cristina aqui de Itambé, bom dia. A Aparecida da Silva, alô, Aparecida, bom dia, querida. O Elton Bueno também tá ligadinho com a gente, bom dia. Pessoal que mandou bom dia pra gente, né? Eita, coisa boa. É isso aí. É, deixa eu ver aqui. Ele tá dizendo aqui, Elton Bueno falou, bom dia, quero espuma da cerveja com Gian Giovanni, né, pra Flávia, pra 9 da manhã. Opa, beleza então, já vou achar aqui, espuma da cerveja, eita, com Gian Giovanni, né, deixa eu achar essa música aqui que eu não tinha visto aqui, espuma da cerveja, tá me deixando louco. Ai, ai, ai. Bom demais, ainda bem que eu sou locutor, não sou cantor, né? É isso aí, que maravilha. Ah, quem tá ligadinho com a gente também aqui é a Maria Helena de Floresta. Alô, Maria, como é que você tá? Tudo certo aí? Tudo tranquilo? Bom dia, Deus abençoe você aí, minha querida. Quem tá ligadinha também aqui é a minha amiga Jovelina. Alô, Jove, bom dia.
3: Bom dia, amigo, tudo bom?
2: Graças a Deus.
3: Deus abençoe seu dia, que seja um dia muito abençoado.
2: Amém,
3: tá?
2: Minha querida.
3: Amigo, roda pra mim a música Amado Batista, Folha Seca.
2: Pode deixar.
3: Eu ofereço pra todos que estiverem ouvindo, pra você, pra Adriana, tá bom? E pra todas as meninas da terceira idade, tá? Você tem um retinho, uma tarde muito abençoado, amigo. Tchau, tchau.
2: Amém, tchau, tchau. Deus abençoe você também. Tudo de bom. Obrigado pela audiência. Ela mandou uma foto aqui de um passarinho que tá fazendo um ninho lá na casa dela. Olha que coisa mais linda, hein? É isso aí, tá certo, minha querida. Obrigado. Quem tá ligadinho também aqui é a minha amiga querida também, a Neide Castaldelli. Alô, Neide, bom dia, meu anjo.
4: Bom dia, Everson Gaspar, tudo bom?
2: Tudo certo, graças
4: tá
2: a Deus.
4: Tudo bem, graças
2: que
4: a Deus.
2: Bom, meu anjo.
4: Everson, toca aí, Bruno Marrone, Vida Vazia. Tá bom?
2: Tá tchau, bom.
4: Tchau, fica com Deus.
2: Vamos tocar pra você, Vida Vazia, Vida Vazia. Essa música é bonita, hein? É, quem tá ligadinho também comigo é os pedreiros aqui. Alô, Luiz Antônio, alô, Lorivaldo, alô, Yuri, bom dia. Tá certo, tudo certo por aí ou não? Tudo tranquilo? Que bom, que bom. Eu falei no começo do programa que agora eu tô me sentindo eu de verdade, que hoje eu tô de chinela havaiana, camiseta cavada e short. Ai, que gostoso, rapaz. Nossa, me livrei da negócio de blusa. E a Deza disse assim, eu também, graças a Deus, né, Deza? Ô, tá nós, hein? Dá um abraço no Marcelo aí, pessoal aí de Doutor Camargo, que tá ligadinho com a gente também aí.
5: Alô, Doutor Camargo!
2: É isso aí, alô, Doutor Camargo! O meu amigo DJ Renatinho também falou assim, Gaspar, vem aqui em casa pra mim já fazer o programa sábado ao vivo. Então, ó, sabadão, se Deus quiser, vai dar tudo certo. O Renatinho tá ao vivo fazendo aquelas músicas dance, né? Tá nós! Bom demais, hein? Ao vivo é bom demais, hein, Renatinho? Eu gosto de ouvir o Renatinho. Aí eu nem vou almoçar direito, porque daí eu quero ouvir o Renatinho, né? Ai, Renatinho, velho de guerra. Mas, ó, deixa eu falar, ele tá lá agora... 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Ah, Renatinho, forte abraço pra você. O meu amigo Onofre também tá ligadinho, falou assim, ó, a minha esposa tá ouvindo lá também.
6: Bom dia, Gaspar. Ô, Gaspar, Silvana Azevedo é minha esposa, tá?
2: Ah, sim. Eu não sabia que era.
6: Rádio agora. Eu tô trabalhando, ela tá em casa.
2: Opa, que bom.
6: Quem para na City, né?
2: É, beleza, meu querido. Tudo de bom pra vocês aí, tão ouvindo pela internet aí, que bom. Alô, Silvana Azevedo, um forte abraço pra você. Também pro Onofre Pedreiro, pessoal, os pedreiros ouvindo a gente lá em Paraná City, hein? Ei, coisa boa. Bom dia pra vocês aí. A Rosa Berlato também tá ligadinha. Alô, Rosa, bom dia.
7: Bom dia, Everson Gaspar, tudo bem?
2: Tudo bem, minha querida, e você?
7: Aqui tudo bem, graças a Deus.
2: Que bom, fico feliz.
7: Queria ouvir o louvor com ela e Carolina.
2: Sim.
7: Deus é Deus.
2: Essa música é linda.
7: Essa eu ofereço para minha filha Maria, meu filho Luciano, meus netos e para todos os ouvintes. Que Deus abençoe todos com as bênçãos de Deus. Ofereço para você, para Adriana, para a filhinha de vocês.
2: Amém,
7: aí no ar.
2: Nós todos.
7: Que vocês tenham uma terça-feira muito abençoada. Uma semana coberta com as bênçãos de Deus.
2: Amém.
7: Obrigado, Gaspar, por me atender. Que Deus continue lhe abençoando grandemente a sua vida e toda a sua família. Até amanhã, se Deus quiser.
2: Recebemos. Amém. Você também, meu anjo. Deus abençoe vocês aí. Tudo de bom. Que Deus possa estar sempre abençoando vocês também, tá bom? Agora são 11 horas e 4 minutinhos. Vamos lá com essas músicas aqui, que tem uma, duas, três, quatro músicas pra gente poder já atendendo o pessoal já no próximo bloco, tá? Daí a gente vai falando de vocês. Já vai mandando aquele alô pra nós. 988-374005. É o show da manhã.
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0: Música bonita com Ellen Carolina. Deus é Deus, e sempre eu digo, né, gente? Se Deus quiser, se Deus fizer, Ele é Deus, e se não fizer, Ele vai continuar sendo Deus. Não adianta a gente reclamar, a gente murmurar. Deus é maravilhoso, né? Não sai daí, já já nós voltamos agora, são 11 horas e 19 minutinhos. Já já eu vou mandar aquele alôzão pra você, tá bom?
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3: Fala, meus amores, minhas amoras, chuchuzinho, docinho de abroba. Vamos lá, porque hoje é terça-feira já, dia 18 de agosto, e a gente traz aqui notícias do mundo dos famosos. Vamos falar sobre a treta entre o Thiago Mendes e o Neymar. O Neymar decidiu colocar um ponto final nessa polêmica depois do reencontro dos dois no duelo entre Santos e Vasco lá no último domingo, gente. É, antes do jogo, durante o protocolo de cumprimentos, o Thiago Mendes evitou apertar a mão do Neymar e os dois fizeram apenas a troca formal das flâmulas, né? O momento rapidamente repercutiu nas redes sociais. Na manhã de segunda-feira, o Neymar então resolveu se pronunciar. O jogador disse que estava vendo muita gente falando em rivalidade, mas negou que exista qualquer disputa entre os dois, tá? E o craque ainda deu uma indireta enquanto cuidava das crianças em casa. Ao ser chamado pela filha Antonella, o Neymar levantou e brincou: "Dindo vai resolver." Depois completou que tinha coisas mais importantes para resolver do que ficar alimentando uma suposta rivalidade, né? Uma suposta rivalidade. Mas essa história aí, gente, não começou agora não, viu? A tensão entre os dois vem lá de 2020, quando o Thiago Mendes defendendo o Lyon, né? Lyon, ele deu um carrinho forte no Neymar, que jogava pelo PSG. O volante foi expulso e o Neymar ficou cerca de 3 semanas afastado por causa de uma lesão no tornozelo. O clima voltou a esquentar neste ano durante Santos e Vasco, quando Neymar chamou o Thiago de babaca e afirmou que o jogador o provocava constantemente. Agora, Neymar garante que não quer alimentar a história e aí, pelo visto, pro Camisa 10, essa rivalidade já deu o que tinha que dar, né? O que vocês acham? Eita, e o nosso Fofocando, gente, volta já, daqui a pouco. Eu vou voltar com a última de hoje, que é sobre o Fiuk, o filho do Fábio Júnior, gente. Ele voltou a falar sobre problemas financeiros, crise familiar e financeira, né, que vem enfrentando, e confirmou que continua afastado do pai e da irmã, a Cléo. Que coisa, hein? Eu conto, então continue aqui. A gente volta a qualquer momento aqui no nosso Fofocando. Danadinho, danadinho, seu curioso, curiosa. Continue com a gente.
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1: Bom dia, Everson. Tudo bem?
0: Tudo bem, graças a Deus.
1: Te agradeço o espaço e fico feliz porque tu já tá experiente já com a parte da energia no Brasil. Muitas pessoas não sabem, só que desde 2022, o mercado de expansão energética no Brasil houve uma revolução. Para você ter ideia, os brasileiros hoje podem escolher o fator gerador da energia. Por exemplo, nós recebemos hoje a energia lá da hidrelétrica e vem através da Copel. O que que hoje o consumidor pode escolher? A energia mais barata vindo das fazendas solares. 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
1: 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Nós temos esse direito e temos que buscá-lo.
0: Beleza, então. Então vamos lá. Obrigado aí. Vamos lá. Vamos começando mais um Alô Toca Y, senão não dá tempo, né?
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0: 7:40, 05. Já manda aquele alôzão pra nós, tá? Já manda aquele alô pra gente. Estamos aqui pra atender o teu pedido musical. Vamos lá, alô Eva Aparecida, bom dia.
1: Bom dia, Gaspar, bom dia. Que Deus abençoe teu dia, uma terça-feira abençoada. Que Deus é bom e maravilhoso. Que Deus abençoe meus filhos, meus netos, meu genro. Toca pra mim, Gaspar, a música Guarda-roupa Maldito. Fica com Deus, que Deus te abençoe grandemente.
0: Opa, vamos tocar o bendito guarda-roupa maldito, né? Eita, nós! É isso aí, obrigado, minha amiga. Tudo de bom pra você aí. Obrigado pela audiência de vocês aí, viu? Obrigado por sempre estar acompanhando a nossa programação. Quem mais tá ligadinho? Jailon Pinturas tá acompanhando nós também. Alô, Jailon, Augusto Pinturas, bom dia, tudo certo por aí? Trabalhando e ouvindo aí também FM é melhor ainda, né? Obrigado pela audiência de vocês aí. A Rose lá da creche também tá ligadinha. Bom dia, se possível, toca uma música e eu ofereço para os ouvintes da rádio, especialmente para as meninas que estão lá trabalhando na creche. Henrique Juliano, Eu Te Amo Mais Que As Estrelas do Céu. Eu acho que é essa música aqui. Depois você me fala. Se não for, você me fala depois, tá? É que tem só o nome da música aqui, né? Mas não tem o nome do cantor, mas tá bom. Alô, minha amiga Judite Segantin, obrigado, viu, Rose? Deus abençoe vocês aí, viu? Todas as meninas da creche, um forte abraço. A Judite Segantin tá ligadinha também, bom dia.
2: Bom dia, tudo bem? Toca aí, Marcelo Teodoro, oferecer pra todos os ouvintes, pra você, beleza?
0: Beleza, minha amiga, obrigado. Deus abençoe vocês aí, obrigado pela audiência, tá? Obrigado por sempre estar ligadinha com a gente aí também. Dá um abraço na mamãe, a dona Vitalina, que tá sempre acompanhando nós também, tá bom? Tudo de bom pra vocês. Tá ligadinho também o meu amigo Elias Aparecido dos Santos. Alô, Elias, bom dia.
3: Bom dia, Gaspar. Deus abençoe teu dia, seu e da tua família. Pode tocar um modão pra ele.
0: Opa, já vou tocar um modão pra você do Teodoro Sampaio aqui, ó. Guarda-roupa maldito. Eita, nós. É isso aí. O Aparecido Regioli também tá ligadinho com a gente. Né? Falou assim, ó, bom dia e também FM. Manda bênção pra minha mãe, que está ouvindo lá em São Paulo, é a Josefa. Alô, dona Josefa, o teu filho está pedindo bênção para você. Que Deus abençoe vocês aí, viu? Obrigado, dona Josefa. Obrigado, Aparecido Regioli. Está ouvindo a gente lá em São Paulo também pelos aplicativos, né? Que bom também. A Eva Aparecida também está ligadinha com a gente. Bom dia, amigo. Que Deus abençoe você. Feliz terça-feira. Que seja abençoada por Deus. A tua também, meu anjo. Deus abençoe vocês também, tá? Obrigado pela audiência. Mandar um abraço lá pro Reginaldo, ele que tá colhendo lá, o Reginaldo. Tudo de bom pra você, viu? Também ele é irmão do Nivaldo. Alô, Nivaldão, um forte abraço pra você, pra sua esposa, pra todos aí também, viu, Reginaldo? A tua esposa, o netinho, tá aqui com o netinho no colo aqui, né? Uma fotinha do netinho no colo aqui, tá? Tá lá colhendo lá em Quinta do Sol e acompanhando a nossa programação, viu? É isso aí. Tá ligadinho também aqui o meu amigo Fábio Dana. Alô, Fábio, bom dia.
4: Bom dia, Gaspar. Tamo junto. O mistério acabou. Prendeu o pai e filho.
0: É verdade. Prendeu lá, né? Os marginais lá que acabou tirando a vida dos cobradores. Ali era o seguinte, viu, o Fábio? Ali era o seguinte. Ou eles matavam ou eles eram mortos. É isso aí, né? Não tinha outra opção. Ou eles matavam ou eles eram mortos. Porque ninguém ia sair com um carro de longe, né? É o que eu falo, não tô defendendo ninguém, todos ali estavam errados. Ninguém ali, falar a verdade pra você, ali ninguém valia nada, né? Ninguém ia sair lá de Caraíma, né, pra poder fazer essa cobrança em quatro pessoas, né? Então é o que eu falo, ou ali matava ou morria. Então, aquele negócio, antes a mãe dele chorar do que a minha, né? Ai, ai, ai, é complicado, né? Esse negócio é fogo, né? Por que que não resolve as coisas? Ah, tá devendo, gente, ó, vamos vender o que eu tenho, vou pagar você, vamos resolver isso, não precisa nada de morte, nada dessas coisas, né? Mas não, tem que brigar, tem que matar, né? Tem que... Ah, eu vou falar a verdade, viu? É isso aí. Alô, Ivone Gino, como é que você tá? Tudo certo? Alô, seu Antônio, tudo certinho por aí ou não? Tudo tranquilo? Eu vou lá, bom dia, Gaspar, também. Tô ouvindo a programação, manda um alô pra nós. Mandando um alôzão, um abração pra vocês aí, tá? Alô, seu Antônio, alô, Ivone, um forte abraço pra vocês, queridos. Tudo de bom pra vocês aí. Obrigado pela audiência, tá? Seu Lorivaldo tá aqui também, tá mandando bom dia. Alô, seu Lorivaldo, bom dia. Também tá mandando um bom dia pra gente aqui. Falou, tô aqui, sempre ouvindo você. A Silvana Vigilato, alô, Silvana. Alô, Natália Serena, alô, Yuji. O seu filho também, que eu não lembro o nome dele. Toda a família, um forte abraço pra vocês também, tá? Obrigado pela audiência. O Yuri também tá ligadinho com a gente também. Obrigado pela audiência de vocês aí, beleza? O Claudemir Fernandes, Claudemir tá ligadinho também lá de Floresta, ligadinho com a gente. É bastante gente, hein? É bastante gente. Graças a Deus, né? Rádio Também FM tem uma audiência maravilhosa. Alô, Vanilde de Almeida, tudo certo com você? Não sei se eu vou conseguir tocar a tua música, gente. É muita gente pedindo música, às vezes eu não dou conta, mas a gente tem, vai tentar ver se toca, tá bom? Obrigado. As pessoas que vão chegando por último aqui, eu não sei se eu consigo, mas beleza. Vamos lá? Alô, toca aí!
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1: Fala, chuchu, tudo bem? Com a licença, a gente tá de volta aqui na programação. Delícia de terça-feira, hoje dia 18 de agosto. Vamos lá, porque tem notícia do mundo dos famosos sobre o Fiuk. É, o Fiuk, o filho do Fábio Júnior. Ele voltou, gente, a falar sobre a crise familiar e financeira que vem enfrentando e confirmou que continua afastado do pai, o Fábio Júnior, e da irmã, a Cléo Pires. Em entrevista ao programa Pânico da Jovem Pan, o cantor disse que não se preocupa mais com os comentários sobre a família e afirmou que teria sido deserdado pelo pai. O Fiuk também revelou que decidiu começar a vida por conta própria e falou sobre sua paixão por carros e drift. Segundo ele, a crise financeira começou depois que investiu dinheiro próprio em um filme sobre carros, chamado Descontrole, que não saiu como planejado, né? O cantor ainda afirmou que foi emancipado aos 16 anos e que precisou aprender a se virar desde então. O Fiuk, gente, também falou sobre as dificuldades da relação familiar e disse que passou muito tempo tentando aproximar parentes que já estavam afastados. E a situação financeira parece ter apertado mesmo, né? No domingo, o Fiuk anunciou a venda de um veículo, um Mercedes C280 Sport, de ano 1995, com 140 mil quilômetros rodados. O cantor chamou a venda de oferta relâmpago e colocou o carro por R$51 mil no Pix. Ai, ai, ai, o Fiuk garante que não tem vergonha de recorrer, né, de recomeçar, e deixou claro agora, segundo ele, é fiuqueira no próprio corre. Que coisa, hein? Que situação, hein? Imagina, não é fácil não, né? Mas é desse jeito. E o nosso Fofocando, gente, fica por aqui, ó. Eu vou voltar amanhã no mesmo horário com mais notícias do mundo dos famosos pra vocês. Então se cuidem, juízo e até amanhã. Tchau.
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0: Agora, faltando 2 minutinhos pra meio-dia, né? Que rápido que passou, né? Vou tocar mais 2 músicas aqui, gente. Eu não sei se vou conseguir tocar os clássicos hoje. Vou atender esse meu povo aqui, porque senão você sabe, né? A pessoa fica brabo. A Vanilde tá pedindo a música Nayara Azevedo, R$50. E também o meu amigo Antônio Carlos, lá do Carvão, em Floresta, tá ligadinho também. Alô, Antônio Carlos, bom dia.
3: Oi, meu senhor. Estamos aqui no Carvão almoçando agora, escutando você no rádio. Quero uma música aí, do Teodoro Sampaio, tô quebradinho, tô muito só o pó.
0: Eita, nós, só tá o pó do carvão, então? Senhor da glória, viu? Ai, Luiz Antônio. O Antônio Carlos, né, do lado do carvão, tá ligadinho com a gente, né? E Antônio Carlos, velho de guerra, né? Você acha o Antônio Carlos bonito ou não? Fala pra mim.
4: Ah, eu achei ele um gato. Aí eu pegaria, gente, um bofe.
0: Ixi, nossa, Antônio Carlos, aí dá noivo. O Antônio Carlos tá sorteiro, hein? Mas ele falou assim, ele falou, não, Herbert, eu gosto de mulher, não gosto de homem, não, tô fora, hein? Eita, nós.
5: Exatamente.
0: Né? Ele falou assim, não, ele gosta de mulher, né?
6: Ai, que delícia!
0: Um forte abraço, Antônio Carlos. É tudo brincadeira, viu? Só pra zoar com você mesmo, tá? Ai, ai, ai. Um forte abraço aí, pessoal do Carvão, que tá ligadinho com a gente, tá? Antônio Carlos, um forte abraço pra você. A Vanilde também tá ligadinha com a gente também. Lá, né, Vanilde? Eita, coisa boa. O Antônio Carlos tá dizendo assim, ó.
7: Não, nada a ver, irmão.
0: Nada a ver, né? Falou, sou homem, rapaz. Que negócio, um homem com H ainda. Um H maiúsculo ainda. Eu sou só que nem um He-Man.
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0: Ai, vamos lá então, Nayara Azevedo, R$50. Não, fica enrolando aqui, já vai dando meio-dia já. Enquanto eu vou baixando outras coisas aqui, vou arrumando aqui a programação da tarde aqui. né? Você já tá ligadinho, já tá ouvindo aí também a FM aí. Que bom ter a companhia de vocês. Hoje foi demais, hein? Hoje o pessoal participou bastante, assim que a gente gosta, viu? É isso aí. Agora 1:01, vamos lá!
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0: Na verdade, não era essa música. Eu pesquisei aqui, deu essa música agarradinho, né? Mas tá bom. Já não dá mais tempo de tocar mais nenhuma mesmo, tá ótimo, né? É isso aí. Obrigado aí, todos aí, viu, gente? Obrigado de coração a todos vocês que estão sempre ligadinhos e acompanhando a nossa programação. Tá? Obrigado pela audiência, tô indo embora. Que Deus abençoe vocês. Mandar um abraço lá pra Dulce Carlotto, que tá ligadinha com a gente também, né, Dulce? Forte abraço pra você, minha amiga. Também a Vanilde, a Rose lá da creche, o Antônio Carlos, o Claudemir Fernandes, né, todos aí, o Fábio Dana, né, quem mais aqui? Deixa eu ver aqui o nome dele. O Ribeiro, o Reginaldo, né? É o Reginaldo, irmão da Donivaldo, né? Que tá ligadinho também com a gente lá, né? Um forte abraço pra vocês lá, viu? É também aí o Fábio Dana, o Yuri, né? Também o meu amigo que tá acompanhando a gente lá. Deixa eu pegar o nome dele aqui. Neném, forte abraço pra você. A Silvana Vigilato, que tá ligadinho, o Lorivaldo. A Ivone, seu Antônio, né, o Luiz Tubarão. Lourenço, eu nem passei o Luiz Tubarão aqui, hein? Deixa eu já passar o Luiz Tubarão aqui. Coitado, acabei até esquecendo. Vamos lá, Luiz Tubarão, fala
1: quando
0: comigo.
1: Quando não vão atrás de coisas evidentes.
2: Bom dia, ouvintes da 105.
0: Pera aí que tem outras coisas aqui também. Já tô baixando já o Alexandre Garcia aqui também, né? Aqui é desse jeito, aqui é mil coisas ao mesmo tempo, né? Vamos passar o Luiz Tubarão aqui. Vamos lá, vai lá, Luiz.
2: Bom dia, amigo. Ouvintes da 105,9, aqui o Tubarão do Esporte. Vamos falar de Sul-Americana, de Brasileiro e também de campeonatos regionais, né? Campeonatos regionais que nessa semana, quinta, sexta, sábado, domingo, tem rodada do campeonato escolares do Paraná, né? Vai ser aqui em Itambé. Sexta-feira, uma grande abertura lá no Ginásio de Esporte. Toda a população de Itambé da região convidado, né? Para essa grande abertura, sexta-feira, lá no Ginásio de Esporte, a partir das 19 horas. E vamos falar de Sul-Americana. O São Paulo enfrenta o Bolívar hoje no Morumbi. São Paulo que empatou lá 1-1 nas alturas. Complicado para o São Paulo. Hoje o São Paulo tem que ganhar para passar da para outra fase já da Sul-Americana, né? E Libertadores, o Palmeiras vai lá enfrentar o Cerro Porteño. Jogo difícil pro Palmeiras. O Palmeiras que vem aí de 8 jogos, não vem apresentando um bom futebol. O Palmeiras empatou em casa, tem que ganhar lá de todo jeito, né? Complicado, né? O Flamengo também joga, também vários times jogam na Libertadores. Amanhã a gente vai falar tudo sobre esses jogos da Libertadores e Sul-Americana. 105,9, trazendo o melhor do esporte para você.
0: É isso aí, o melhor do esporte para você. Eu não tô conseguindo baixar hoje o Alexandre Garcia, deve estar com algum probleminha, né? Mas tá bom, né? Tá bom, tá ótimo, né? Tá bom demais. Gente, eu tô indo embora, fiquem todos com Deus, até amanhã, se Deus quiser, e amanhã ele quer, né? Tchau, tchau, fiquem todos com Deus.
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0: Tchau, tchau, Eva Berce. Obrigado pela audiência, obrigado pelo carinho de sempre aí, todos vocês. Tchau, fui!
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2: Sejam bem-vindos e bem-vindas, apertem os cintos, a partir de agora tem The Music Cafe Time, as grandes emoções do passado estão de volta para o presente aqui nessa terça-feira. É, como é que tá por aí, gente? Bacana? A partir de agora tem The Music. Haja convida toda a turma para estarmos juntos durante 2 horas, levando o melhor do flashback internacional, nacional, tudo que foi de sucesso do passado, a gente volta de novo aqui para você. 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

0: Você está na melhor sintonia com o nosso The Music Coffee Time. A gente vai para um break e daqui a pouco tem mais. Não sai daí.
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4: 12 horas e 32 minutos.
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5: Uma pesquisa Datafolha, a primeira a sondar a opinião pública brasileira sobre o tema, revelou que a maioria dos brasileiros é contra a morte assistida. No entanto, a população se divide quando a questão é a interrupção de tratamentos para doenças sem possibilidades de cura. Os dados mostram que 56% dos entrevistados são contra a eutanásia, enquanto 39% são a favor. Em relação ao suicídio assistido, o índice de rejeição é ainda maior, chegando a 60%. Já sobre a interrupção de tratamentos que apenas prolongam a vida artificialmente, há um empate, com 48% a favor e 48% contra.
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4: Alô você, salve, salve simpatia, tô chegando, tô aqui ó, de bem com a vida no lugar certo e fazendo o que eu gosto, comunicando, levando alegria e trazendo as previsões para o seu signo, é o nosso Giro Astral no ar, hoje é terça-feira, comecinho de semana ainda, mas já é véspera de quarta, 18 de agosto de 2026, eu Silva, tô sempre sorridente trazendo para você as previsões, começando com a aqui no Giro Astral. Alguns contratempos podem aparecer principalmente envolvendo rivalidades e ciúmes, cara. Mesmo assim, as energias estão favoráveis e podem tornar seus sonhos plenamente realizáveis. Sua criatividade estará em alta e suas ideias brilhantes não vão passar despercebidas por quem estiver ao seu redor. Número da sorte 24, Áries. Alô, Touro, chega mais! Seus nervos podem ficar à flor da pele, como diz o ditado, deixando você mais irritado e impaciente. Seus nervos podem ficar à flor da pele, como diz o ditado, deixando você mais

0: dentro de você. Sua emotividade se estabiliza, ajudando a compreender melhor seus desejos e também sua situação atual. Vá até o fim nas suas perguntas com sinceridade, porque isso pode tornar o dia muito positivo. Número da sorte é o 3, gêmeos. Daqui a pouco eu volto com previsões para Câncer, Leão e Virgem.
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2: 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É, como é que tá por aí, gente? Bacana? 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

0: Faleceu no último domingo, tragicamente, aos 36 anos, a atriz Hayden Panettiere, que interpretou Kirby em Pânico e Claire in Heroes. Segundo uma representante da atriz, é com profunda tristeza que compartilhamos a trágica partida da nossa amada Hayden. Ela era uma luz incrível e uma força da natureza que trouxe amor e alegria imensuráveis a todos que a conheceram e aos milhões que a assistiram nas telas. Detalhes da morte ainda não foram revelados.
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4: 12 horas e 59 minutos.
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4: Os 8 principais candidatos ao Senado pelo Estado de São Paulo nas eleições de 2026 registraram oficialmente suas candidaturas e declararam seus patrimônios financeiros ao Tribunal Superior Eleitoral. O levantamento aponta que Simone Tebet, do PSB, Ricardo Salles, do Novo, e Geraldo Rufino, do Podemos, são os candidatos com os maiores patrimônios registrados. Simone Tebet e Ricardo Salles apresentaram alta patrimonial significativa em relação às eleições de 2022, com aumentos de 356% e 127%, respectivamente. Já Geraldo Rufino teve uma redução de 25% em seu patrimônio declarado em comparação com 2018.
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4: Muito bem, estamos de volta com o nosso Giro Astral nessa terça-feira com mais um bloco. Agora destacando Câncer, Leão e Virgem. Alô você, canceriano e canceriana! Reserve um tempo para pensar com calma antes de tomar qualquer decisão definitiva neste dia, nessa terça. Seus esforços estão cobrando a conta e o cansaço que você sente é real. Reserve um tempo para pensar com calma, tá bom, cara? Você já exigiu bastante das suas reservas de energia. Então agora é hora de descansar. Número da sorte 28. Alô, Leão! Seu carisma vai abrir portas para um grande sucesso nas relações e também pode favorecer sua presença nas redes sociais. Hoje é dia de brilhar para colocar sua energia novamente nos trilhos. Controle os impulsos nervosos. Desacelere um pouquinho e procure relaxar. Número da sorte é o 15. Alô, Virgem, para fechar o bloco. Você vai sentir vontade de ser útil e terá uma boa oportunidade para isso. O melhor é que essa ajuda poderá ser retribuída. Encontros com os amigos ou familiares vão favorecer suas energias, aliviar a mente e ajudar a afastar o estresse com mais tranquilidade. Número da sorte é o 7, Virgem. Daqui a pouco tem mais um bloco com Libra, Escorpião e Sagitário. Segura!
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0: A Marvel anunciou que o próximo filme do Motoqueiro Fantasma vai estrear nos cinemas no dia 28 de julho de 2028. O protagonista será Ryan Gosling. A direção será de Sean Levy. E dizem que Rosamund Pike interpretará Roxanne Simpson.
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2: Itambé FM e a hora certa.
3: Hora certa!
2: 1:12.
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5: A Ucrânia lançou seu maior ataque aéreo desde o início do conflito, utilizando drones durante a madrugada para atingir alvos na Rússia. Um depósito gigantesco de uma empresa de e-commerce em Moscou foi um dos locais afetados, com imagens de incêndios sendo veiculadas. Em resposta, a Rússia bombardeou impiedosamente a Ucrânia, incluindo Kiev, intensificando a escalada do conflito. A Ucrânia busca fazer a Rússia sentir os sabores da guerra com esses ataques.
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17: Muito bem, turma! Estamos de volta com mais um bloco do Giro Astral dessa terça-feira. Agora tem previsões para Libra, Escorpião e Sagitário. A gente começa com Libra. Seu charme pode ser um grande aliado para se apresentar e se fazer conhecer. Se você ensina ou precisa transmitir alguma mensagem, suas palavras serão muito bem recebidas. Sua eloquência, olha aí a palavra, eloquência, estará em destaque e terá força para envolver muita gente. Apenas tome cuidado, porque algumas influências podem empurrar você para controvérsias. Número da sorte é o 20. Alô, Escorpião! Você precisa superar um bloqueio interno para conseguir avançar com mais velocidade. Alguns hábitos da sua rotina também estão deixando a desejar. Vale ajustar o rumo e cuidar melhor do seu estilo de vida para recuperar seu nível máximo de energia. Número da sorte é o 5. E para encerrar esse bloco, vamos com Sagitário. Olha, não se ofenda tão rapidamente, viu, Sagitário? Porque sua sensibilidade estará em alerta. Tente se colocar no lugar dos outros, pois isso vai ajudar a enxergar as situações de outra perspectiva. O cansaço e a sobrecarga também podem pesar e cobrar a conta. Então reserve um tempo para recuperar suas energias. Número da sorte é o 30. E daqui a pouco tem o último bloco com Capricórnio, Aquário e Peixes.
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0: Agora é oficial. A HBO anunciou que teremos a segunda temporada da série It, Bem-vindos a Derry. Os produtores serão os mesmos da primeira temporada, Andy e Barbara Muschietti. A segunda temporada terá sua história situada em 1935.
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2: Itambé FM e a hora certa. 1:36.
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4: Uma nova e preocupante tática tem sido observada na disputa entre facções criminosas no Rio de Janeiro: o uso de drones equipados com explosivos. Imagens obtidas pela polícia e relatos de moradores mostram ataques com esses artefatos. Os ataques têm causado danos a residências e feridos, indicando o avanço de uma nova frente na violência entre os grupos. As autoridades investigam a origem e a extensão do uso dessa tecnologia no conflito.
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18: Legal, voltamos nesta terça-feira, só que agora destacando o último bloco do Giro Astral e as previsões para o seu signo. Agora tem Capricórnio, Aquário e Peixes. A gente começa o bloco com você, Caprica. Você não vai deixar nada ao acaso nesta terça-feira. Mesmo com a criatividade funcionando a todo vapor, existe uma preocupação em construir algo que tenha consistência e duração. Bases sólidas vão exigir mais prudência do que ideias mirabolantes, por mais brilhantes que elas pareçam. Número da sorte, 18. Alô, Aquário, chega mais! Você vai sentir necessidade de diminuir o ritmo. Então escute seus instintos e descanse sem culpa. Desacelera, cara. Ao mesmo tempo, pode surgir uma vontade maior de provocar discussões ou jogar lenha na fogueira. Ai, ai, ai, hein? Suas palavras estarão mais afiadas do que você imagina. Por isso, controle o que diz, pelo amor de Deus. Número da sorte é o 9. E pra fechar todos, alô peixes! Uma sequência de transformações importantes estará acontecendo na sua vida pessoal ou familiar. Aos poucos você começa a enxergar com mais clareza aquilo que não está funcionando. Também ficará mais evidente o que precisa ser deixado para trás, principalmente nas questões envolvendo sua casa e as pessoas com quem você mora. Número da sorte 26, peixes! E o nosso giro astral dessa terça vai ficando por aqui. Eu sou o Silva Júnior, o seu amigão. E amanhã, quarta, volto com mais uma edição e as previsões para o seu signo. Grande abraço, fiquem todos com Deus e até amanhã.
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0: Segundo rumores da imprensa norte-americana, Piratas do Caribe 6 será protagonizado pela atriz Margot Robbie, ela que viveu Barbie no cinema. Dizem que Johnny Depp ainda não está confirmado no filme. Dizem que o capitão Jack Sparrow possivelmente será um coadjuvante. O longa ainda não tem previsão de estreia.
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4: Hora certa.
3: 1:55.

A rede varejista Casas Bahia anunciou a demissão de 3 mil funcionários e o fechamento de quase 300 lojas durante o mês de agosto. As medidas fazem parte de um plano de reestruturação da empresa, que busca reduzir custos e enfrentar uma crise financeira. A companhia, que acumula prejuízos bilionários, entrou com pedido de recuperação judicial e tenta renegociar 17,3 bilhões em dívidas. O plano visa reverter o cenário de crise e garantir a sustentabilidade do negócio.

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0: O cantor britânico James Blunt, de um dos hits mais melancólicos da história da música pop, You're Beautiful, acaba de lançar uma nova música, Tastes Like Summer, e com isso lhe deu uma guinada na sua sonoridade. Está mais pop do que nunca. O clipe já está disponível na internet e é bem divertido. A música fará parte do novo álbum, será lançado em breve.
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Mesmo candidatos que enfrentam decisões judiciais ou são considerados inelegíveis, como Pablo Marçal, Antony Garotinho e José Roberto Arruda, conseguiram registrar suas candidaturas no Tribunal Superior Eleitoral para as eleições de 2026. O prazo para registro terminou na última semana. O registro inicial, no entanto, é apenas o primeiro passo. A Justiça Eleitoral ainda analisará esses pedidos para verificar as condições de elegibilidade e o cumprimento dos requisitos legais, o que pode resultar na impugnação de algumas candidaturas.

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Ludmilla está com tudo. Ela acaba de ser anunciada como a nova embaixadora da Levi's no Brasil, estrelando a campanha global Keep It Loose. A notícia, que agitou o mundo da moda e da música, mostra a artista ao lado de grandes nomes internacionais, como a popstar Rosé e o jogador de basquete Shai Gilgeous-Alexander. Essa parceria promete trazer muito estilo e atitude para a marca no país, com Ludmilla integrando o time de representantes da plataforma. A campanha, parte da coleção de primavera 2026 da Levi's, apresenta o conceito Loose Prep, uma interpretação moderna da estética preparatória, misturando o tradicional com elementos esportivos e casuais. 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
1: E a hora certa.
2: Hora certa.
3: 2 horas e 32 minutos.

O vice-presidente Geraldo Alckmin defendeu que o Brasil mantenha relações equilibradas com a China e os Estados Unidos. A declaração foi feita durante a 27ª Conferência Anual do Santander, em São Paulo. Alckmin ressaltou que o Brasil deve ser amigo dos dois, sem tomar partido na disputa entre as potências. Ele destacou os papéis complementares de ambos os países na economia brasileira, com a China sendo o principal parceiro comercial e os Estados Unidos o maior investidor estrangeiro.

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em Deus e na Senhora de Aparecida, de novo lhe trará coragem. 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

das celebridades está de luto com a triste notícia da morte da atriz Hayden Panettiere, aos 36 anos. Meses antes de seu falecimento, a estrela de Heroes in Nashville abriu o coração sobre a dolorosa decisão de não ter a guarda da filha, Keia, hoje com 11 anos, afirmando que precisou priorizar sua recuperação em meio a problemas com vício, ansiedade e depressão pós-parto. Hayden fez questão de ressaltar que não abandonou a filha, mantendo uma relação próxima e viajando para encontrá-la, frequentemente. A causa da morte ainda não foi revelada, mas as declarações da atriz sobre sua luta pessoal trazem um olhar sensível sobre os desafios

a Petrobras confirmou a descoberta de petróleo na região da Foz do Amazonas, no litoral do Amapá. A notícia reacende o debate sobre a exploração de recursos naturais em áreas ambientalmente sensíveis. A empresa ainda não divulgou detalhes sobre a magnitude da descoberta ou os próximos passos para a exploração, mas a confirmação já movimenta o mercado e as discussões sobre o futuro energético e ambiental do Brasil.

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fofura. O ator Tadeu Aguiar, conhecido por seu papel ao lado de Malu Mader em uma novela, celebrou 27 anos de casamento com o também ator e escritor Eduardo Bacher. A data especial foi marcada por uma linda declaração de Tadeu, que relembrou o primeiro encontro do casal em uma boate gay no Rio de Janeiro. Com 66 anos, Tadeu Aguiar celebrou a história de amor com Eduardo, de 53, destacando a importância de escolher ficar ao longo de quase 3 décadas. Uma verdadeira inspiração de relacionamento duradouro no meio artístico.

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3: 6:13.

A Polícia Federal indiciou o conhecido Rei do Lixo e mais 24 pessoas em uma operação que investiga o desvio de emendas parlamentares. A apuração revela um esquema complexo envolvendo recursos federais destinados a prefeituras. As investigações apontam para a participação de secretários de Estado, deputados e prefeitos, com o Rei do Lixo atuando como elo central. Os indiciados terão agora a oportunidade de se defender das acusações.

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3: Uma ótima terça-feira pra você, hoje 18 de agosto de 2026, entrando no ar o nosso Pronto Falei, as últimas dos famosos por aqui. E eu sou o Kleber Salles e a gente começa falando do José de Abreu. Pois é, o ator José de Abreu rebateu as críticas sobre a diferença de idade entre ele e a mulher Caroline Junger. Os dois são casados, né, há 7 anos e tem uma diferença de 52 anos de idade. A diferença é muito grande, né? Em entrevista à Rede TV, o ator classificou os comentários como preconceito e etarismo. Segundo José, a diferença de idade não interfere na rotina do casal e não é algo que faça parte do dia a dia dos dois. O ator, que tem 80 anos, contou ainda que a diretora Maura Mautner se surpreendeu quando soube da idade de Caroline, atualmente com 28 anos. De acordo com José, ela chegou a questionar quanto tempo o relacionamento iria durar. A resposta veio com o tempo. José e Caroline estão juntos desde 2019 e naquele mesmo ano, o ator a pediu em casamento durante a noite de Natal. Em abril, a maquiadora comemorou nas redes sociais os 7 anos de relacionamento e declarou que foram anos de muito amor. É, se realmente existe um amor verdadeiro aí, né? Tá tudo certo, né, gente? É, pessoal, a internet, as pessoas acabam, né? Colocam muitos poréns, muitos senãos, né? Mas enfim, só o tempo dirá realmente aí as verdadeiras motivações aí das coisas aí, né? Das situações. Se o casamento é por amor ou não sei, né? Aí estão 7 anos juntos e tá tudo certo. Eu sou Kleber Salles, esse é o nosso Pronto Falei.
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5: Hora certa.
6: 6:27.
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2: Oi, da Rádio?
3: Sim, é da Rádio.
2: Eu quero mandar uma música.
3: E pra que você quer mandar uma música?
2: Quero mandar uma música pra minha melhor amiga que foi embora. E eu tô com muita saudade dela.
3: E que música quer mandar pra ela?
2: Quer mandar aquela. Amiga, eu não tenho tu.
3: Amiga, eu não tenho tu?
2: É.
3: Mas a música não existe.
2: Existe sim, isso aqui, ó.
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3: É, minha gente, quem se casou aí no último final de semana foi a Viih-Tube e o Eliezer, né? Oficializaram o casamento no civil na última sexta-feira em uma cerimônia intimista, né? Realizada em uma fazenda em Porto Feliz, no interior de São Paulo. O casal convidou apenas familiares e amigos mais próximos e teve os filhos ao lado no altar. Viih-Tube usou um vestido branco, enquanto Eliezer escolheu um terno bege de linho, mas o noivo acabou chegando atrasado para a cerimônia, né, por motivo inusitado. A camisa que ele usou de linho, mas o noivo acabou chegando atrasado para a cerimônia, né, por motivo inusitado.

0: oficial, né? No sábado. Muito bem. Parabéns aí pro Eliezer e pra Vitube. Felicidades aí pro casal, hein? Eu sou Kleber Salles, esse foi o nosso Pronto Falei. Daqui a pouco tem mais um, hein?
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3: 6:44.
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11: Alô, é da rádio?
12: Sim, é da rádio.
11: Eu queria pedir uma música.
12: E que música você gostaria de pedir?
11: Queria pedir aquela música nova do Coldplay.
12: E que música é essa?
11: É aquela, Não Matou Esse Tio.
12: Não Matou Esse Tio?
11: É.
12: Mas essa música não existe.
11: Existe sim, é essa aqui, ó.

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3: De volta aqui no Pronto Falei, gente. E a mansão que pertenceu ao cirurgião plástico famoso, né, Ivo Pitangui, está à venda no Rio de Janeiro. Então, se você quiser adquirir uma mansão, ela está localizada na Gávea, na zona sul da cidade, né? E o imóvel foi projetado pelo arquiteto Sérgio Bernardes e tem uma área construída de mais de 1.500 metros quadrados. A propriedade ocupa um terreno de 6.400 metros quadrados, cercado pela Mata Atlântica, e conta com piscina aquecida, sauna, salão com 4 ambientes, lareira, adega, escritório e garagem para 8 carros. Um dos destaques é a quadra de tênis, com cerca de 500 metros quadrados. A mansão tem ainda 6 quartos, sendo 3 suítes, além de 5 quartos de apoio. O imóvel está sendo anunciado por R$3.500.000. O IPTU anual gira em torno de R$39.000, enquanto o condomínio custa pouco mais de R$2.000. Ivo Pitangui morreu em agosto de 2016, aos 90 anos, um dia depois de participar do revezamento da tocha olímpica no Rio. Olha só, hein, rapaz? É, famoso Ivo Pitangui. É, 3 milhões e 500, então, se você quiser dar uma olhadinha na casa, é só entrar em contato comigo aí, de repente, se você fechar algum negócio, a comissão é nossa aqui do Pronto Falei, hein? Se você falar que ouviu no Pronto Falei, será que tem desconto? É só conversar com o pessoal lá, viu? Eu sou o Kleber Salles e volto na nossa próxima edição, hein? Grande abraço, ótima terça e até lá, hein?
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5: 4:05.
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2: E pra quem você quer mandar música?
1: Eu quero mandar uma música pra Adelaine. Eu quero mandar uma música pra ela, que ela pintou o cabelo e se arrependeu.
2: E qual é a música?
1: É aquela, Loiro Não.
2: Loiro Não?
1: É.
2: Mas essa música não existe.
1: Existe sim, essa daqui, ó.
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0: dupla João Moreno e Mariano, que tem conquistado o público com seu modão autêntico, fez um anúncio que deixou os fãs em polvorosa. Os cantores confirmaram que em breve estarão no programa Viver Sertanejo da TV Globo, prometendo um bate-papo animado e muita música boa. Os detalhes sobre a data exata da participação ainda serão divulgados, mas a expectativa já é grande. Acompanhe as redes sociais da dupla para não perder nenhuma novidade sobre essa aparição que promete emocionar os corações sertanejos de todo o Brasil.
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4: Alô, é da Rádio?
5: Sim, é da Rádio.
4: Eu quero pedir uma música.
5: E que música você quer pedir?
4: Eu quero pedir a música do Mineiro.
5: Música do Mineiro?
4: É.
5: E que música é essa?
4: É aquela. Dá um pulinho e diz uai.
5: Dá um pulinho e diz uai?
4: É.
5: Mas essa música não existe?
4: Existe sim. Essa daqui, ó.
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0: Henrique e Juliano, uma das duplas mais amadas do Brasil, tem motivos de sobra para comemorar. O videoclipe de Arranhão, um de seus maiores sucessos, atingiu a impressionante marca de 1 bilhão de visualizações no YouTube, consolidando ainda mais o legado dos irmãos no cenário musical. Esse feito notável é um testemunho do carinho e da fidelidade dos fãs, que continuam a prestigiar o trabalho da dupla. Henrique e Juliano agradecem o apoio e prometem muitas novidades em breve, mantendo a chama do sertanejo romântico sempre acesa.
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1: Hora certa.
3: 4:43.
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6: Alô, é da rádio?
7: Sim, é da rádio.
6: Eu quero pedir uma música.
7: E que música você quer pedir?
6: Eu quero pedir aquela. Feche os olhos e vá ajudar o peixe.
7: Feche os olhos e vá ajudar o peixe?
6: É.
7: Mas esta música não existe.
6: Existe sim. Essa daqui, ó.

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6: Opa, muito boa tarde pra vocês. Estou chegando por aqui, muito prazer, eu sou o Johnny Silva. Hoje terça-feira, hoje 18 de agosto de 2026. Tá chegando a tarde mais que demais, recheadíssimo de muita coisa boa pra você, muita música boa. E a partir de agora vamos juntinhos, tá? O Johnny Silva tá chegando por aqui pra gente ficar duas horas bem juntinhos, bem coladinhos. Quero agradecer você que sempre sintoniza a gente aí no seu estabelecimento comercial, no trânsito, na cidade, nas fazendas, nas chacras, sempre dando esse moralzão pra gente. Vamos começar muito bem, é o Gustavo Mioto, Depois do Amor.
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continuamos por aqui nesta vibe gostosa. Tá demais, que demais é isso. É muita alegria, muita descontração. Há muita coisa boa rolando por aqui, né? Você curtindo o Loi, passou por aqui Simone Mendes, Me Ama ou Me Larga. E continuamos nesta vibe, tá bom? Manda aí no nosso aplicativo de onde você tá curtindo a nossa rádio. Seja muito bem-vindo aqui, tá bom? Uma ótima tarde pra você. Tá chegando o Guilherme Benuto, filho da mãe.

0: uma música lindíssima aqui na nossa Tarde Mais Que Demais. É a Ana Castela com o Gustavo Mioto, Fronteira. Vou para um breve intervalo, tá bom? Vou tomar aquele cafezinho, mas já já estarei de volta trazendo muito mais pra você, tá bom? Não saia daí!
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0: O eterno legado da rainha da sofrência Marília Mendonça segue vivo e emocionante. Nesta segunda-feira, foi lançado um single póstumo inédito, Saudade do Meu Ex, que já está tocando os corações dos fãs e mostrando que a voz e a poesia da cantora são atemporais. A canção, que faz parte de um projeto especial com gravações nunca antes divulgadas, reforça a genialidade de Marília e a saudade que ela deixou. A família e a equipe da artista continuam a honrar sua memória, presenteando o público com sua arte inigualável.
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4: Itambé FM e a hora certa.
5: 5:09.
6: 35.9.
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1: Chegando mais uma super sequência. E aí, tá tudo bem com você, né? O Felipe Rodrigo gosta de rua. Você curtindo aqui na nossa programação mais meia hora de sucessos pra você.

nossa sequência continua. Você curtindo aqui Pedro Pecado com o Grupo Menos é Mais e Simone Mendes. Antes você curtiu aqui o Só Pra Contrariar, pra relembrar, né? Que coisa boa, é sempre muito bom ter você aqui. Obrigado a você que curte a gente pela Alexa, pelo aplicativo, pelo site, pelo velho e bom radinho. Tá chegando por aqui a

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1: que... Ó, o Marcos Ibelucci aí com o Nadson Ferinha. Ah, eu quero te fazer um super convite. Vamos tomar um cafezinho agora? Vou para um breve intervalo, mas já já tem mais, tá bom? Sai daí não, por favor, não saia daí!
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4: Hora certa!
5: 5:37.
4: 105,9.
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1: Pra você que ligou o seu radinho agora, o velho e bom radinho, o aplicativo, tá ouvindo pelo site, conectou a Alexa aí, ó, você tá curtindo aqui a tarde Mais Que Demais, Lauana Prado, Uísque Vagabundo.

Cara, demais, que é demais, trazendo só as melhores pra você. A serestinha gostosa de dançar, né? Wesley Safadão com o Gustavo Lima, Dor Desse Amor. Tá chegando por aqui a Stephanie Gabriele com Marília Tavares.

0: de Matheus Dói, aqui na nossa Tarde Mais Que Demais. É assim, grandes sucessos, aqui também você relembra. Antes você ouviu o Kiko, o Leandro e o Bruno, é o KLB. Ela não está aqui, já já tem mais pra você.
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3: 6:06.

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1: E agora você vai ouvir Eu Sou o Sentimento. É o Luan Santana com o Luan Pereira aqui na nossa tarde Mais Que Demais. Enquanto isso, pega o seu celular aí, segue a gente nas redes sociais, tá bom? Lá tem muita coisa pra você.
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Um forte abraço pra você que tá fazendo aniversário hoje, parabéns pra você, tá bom? Tudo de bom, que tudo de bom aconteça aí na sua vida, que você possa conquistar tudo que você quer, que você precisa, tá certo? Aquele lá de cima tá olhando por você, tá bom? Você ouvindo aí o Gustavo Mioto com Ana Castela, Princesa, tá chegando por aqui o Felipe Araújo com o Luan Pereira, Boris Splash.

0: Terminando por aqui a nossa tarde mais que demais, em alto estilo, você ouvindo aqui o Pedro Sampaio com MC Menoca, e também com a Melody. Gente, a nossa tarde volta amanhã no mesmo horário aqui na nossa rádio, mas não saia daí porque tá chegando aquela atração turbinada pra você, tá bom? Não saia daí, amanhã tem tarde mais que demais, no mesmo horário. Fica com Deus e até lá, tchau, tchau!
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2: Itambé FM e a hora certa. 6:33.
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1: Olá, minha gente, ótima terça-feira para todo mundo. Tá começando por aqui o nosso Onda Sertaneja. Eu sou Kleber Salles. Hoje, dia 18 de agosto de 2026. E a partir de agora, vamos carcar aqui uns modão chique, hein? Só moda chonada. O melhor da música sertaneja raiz, o melhor do clássico sertanejo, você ouve agora aqui no nosso Onda Sertaneja. Tá a fim de curtir as melhores? Então, aumenta aí o volume, relaxe. Ou você que não, né, não vou aumentar o volume, tá, né? Pode atrapalhar aí os vizinhos, não tem problema não. Então, vai curtindo aí no seu foninho de ouvido, vai curtindo na sua caminhada, ou se você já estiver se preparando para ir trabalhar, né? Bom trabalho para você aí, bom descanso para quem tá indo descansar, né? Nosso Onda Sertaneja já tá começando, viu? As mais tocadas do sertanejo raiz, né? Os modão chonado, o som bonito da viola, você ouve agora no nosso Onda Sertaneja.

Eita, aí canta demais, né? Duduca e Dalvan, aqui no nosso Onda Sertaneja. Berrante de Ouro, teve também o Victor e Léo Deus e Eu no Sertão, as mais belas canções sertanejas, né? Músicas que traz aquele sentimento gostoso, né? A gente ouve, sente até o cheirinho de mato, né, rapaz? Aquele clima gostoso da roça, a gente leva para o seu rádio através aqui do nosso Onda Sertaneja. Vamos trazer mais uma do Duduca e Dalvan aqui, ó. A Igrejinha da Serra no nosso Onda Sertaneja.

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1: Jean Fagundes e Altair, Disco Voador, no nosso Onda Sertaneja. E o Duduca e Dalvan, né? Antes teve o Gaúcho da Fronteira também, né? Com Herdeiro da Pampa Pobre, fechando a primeira parte, primeiro bloco do nosso Onda Sertaneja. Ó, não sai daí, continue com nós. Daqui a pouquinho a gente volta trazendo mais sucessos para você que se liga aqui da melhor do seu rádio. Programa Onda Sertaneja, as mais bonitas do sertanejo raiz voltam já já. E os melhores cantores e cantoras, hein?
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4: Hora certa.
5: 7:04.
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1: E vamos nessa, hein? Vamos seguindo aqui com Onda Sertaneja no seu rádio. Rapaz, tem muita moda boa aqui, ó. Tem Lívia e Lavínia com Tuca Peão, abrindo aqui essa sequência. Depois tem Irídio e Irineu com O Lixeiro e o Doutor. E o Leandro Leonardo, Não Aprendi a Dizer Adeus. Mais um clássico pra você aqui, né? São três moda chonada que a gente já vai tocar pra você aqui. Bora que bora, meu povo!

Rio de Lágrimas, Tião Carreiro aqui no nosso Onda Sertaneja, Tião Carreiro e Pardinho, né? Ô, maravilha, rapaz, essa moda é bonita, hein? É, tá gostando o galinho brasileiro? Tá gostando? É, o galinho nosso aqui, fala pra você, é o galo mudo que a gente tem aqui, viu? O galo já não tá cantando mais nada, rapaz. Uma hora ele aparece aqui, viu? Uma hora ele canta, né? Ai, ai, ai. Tem goiano e paranaense com bandeira branca empreitada perigosa aqui no nosso Onda Sertaneja, ó. Chora viola!

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0: Chitãozinho e Chororó, brincar de ser feliz. Essa é uma das minhas preferidas do Chitão e do Chororó de todos os tempos, viu? Teve o Isaac e Isaías com Além da Imaginação. E acabou o nosso programa, né? Terminando por hoje, mas amanhã tem mais no mesmo horário. 2 horas de muito modão raiz para você curtir aqui, hein? Gente, um grande abraço, fiquem todos com Deus e a gente se encontra aqui na próxima edição do Onda Sertaneja. Tchau, tchau, turma!
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4: Fala, gente! Tudo bem? Nós estamos chegando aqui na nossa rádio preferida. E aí, Chuchu? Certo? Que bom, a gente tá bem por aqui, claro, né? Hoje, terça-feira, dia 18 de agosto, e tá na hora de trazermos notícias do mundo dos famosos. A gente vai saber aqui quais são os destaques, né? Dessa galera, o que essa galera tá aprontando. E olha, vamos começar falando de muito dinheiro, muita grana mesmo. E sabe pra quem? Pro Zé Felipe. Ele pode estar prestes a voltar ao mercado de publicidade de apostas, gente. E se os números divulgados estiverem corretos, o contrato, olha, é milionário. Segundo informações da coluna da Fábia Oliveira, do Metrópolis, o cantor teria negociado uma parceria com uma nova plataforma pouco mais de um ano depois de encerrar seu contrato com a Blaze. O valor estimulado do possível acordo impressiona, o valor estimado, né? Cerca de 350 milhões de reais por ano. Gente, isso dá 29 milhões por mês. Ai, ai, ai, apesar da cifra gigantesca, a publicação afirma que o valor ainda seria inferior ao que o Zé Felipe teria recebido em sua antiga parceria. Por enquanto, atenção, hein? Os valores são baseados em informações de fontes e não em documentos públicos apresentados na reportagem. Portanto, o contrato ainda não foi confirmado oficialmente pelo cantor ou pela empresa. É só, né, o que a galera levantou aí. A possível parceria também acontece em um momento de maior atenção sobre o mercado de apostas no Brasil, né, gente? Que vem sendo alvo de discussões, investigações e até operações policiais. E tem um detalhe curioso. Quando o Zé Felipe encerrou a antiga parceria com a Blaze, a Virgínia Fonseca, que na época ainda era sua esposa, decidiu continuar ligada à plataforma. Agora, pouco mais de um ano depois, o Zé pode estar de volta ao mercado das bets. E se esses números forem confirmados, o cachê vai ser daqueles de fazer qualquer um apostar os olhos. Já imaginou? É muito dinheiro. Como assim, né, gente? É muita grana. Meu Deus. E o nosso Fofocando volta daqui a pouco para falar do Neymar. O Neymar decidiu se manifestar e colocar um ponto final na polêmica com o jogador Thiago Mendes. Daqui a pouco eu conto. Até teve reencontro dos dois, né? No duelo entre Santos e Vasco, no último domingo. Eita, já já. Continue aqui na melhor programação do Brasil e até daqui a pouco.
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1: 7:33.
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1: Fala, meus amores, minhas amoras, chuchuzinho, docinho de abroba. Vamos lá, porque hoje é terça-feira já, dia 18 de agosto, e a gente traz aqui notícias do mundo dos famosos. Vamos falar sobre a treta entre o Thiago Mendes e o Neymar. O Neymar decidiu colocar um ponto final nessa polêmica depois do reencontro dos dois no duelo entre Santos e Vasco lá no último domingo, gente. É, antes do jogo, durante o protocolo de cumprimentos, o Thiago Mendes evitou apertar a mão do Neymar e os dois fizeram apenas a troca formal das flâmulas, né? O momento rapidamente repercutiu nas redes sociais. Na manhã de segunda-feira, o Neymar então resolveu se pronunciar. O jogador disse que estava vendo muita gente falando em rivalidade, mas negou que exista qualquer disputa entre os dois, tá? E o craque ainda deu uma indireta enquanto cuidava das crianças em casa. Ao ser chamado pela filha Antonella, o Neymar levantou e brincou: "Dindo vai resolver." Depois completou que tinha coisas mais importantes para resolver do que ficar alimentando uma suposta rivalidade, né? Uma suposta rivalidade. Mas essa história aí, gente, não começou agora não, viu? A tensão entre os dois vem lá de 2020, quando o Thiago Mendes defendendo o Lyon, né? O Lyon, ele deu um carrinho forte no Neymar, que jogava pelo PSG. O volante foi expulso e o Neymar ficou cerca de 3 semanas afastado por causa de uma lesão no tornozelo. O clima voltou a esquentar neste ano durante Santos e Vasco, quando Neymar chamou o Thiago de babaca e afirmou que o jogador o provocava constantemente. Agora, Neymar garante que não quer alimentar a história e aí, pelo visto, pro Camisa 10, essa rivalidade já deu o que tinha que dar, né? O que vocês acham? Eita, e o nosso Fofocando, gente, volta já, daqui a pouco. Eu vou voltar com a última de hoje, que é sobre o Fiuk, o filho do Fábio Júnior, gente. Ele voltou a falar sobre problemas financeiros, crise familiar e financeira, né, que vem enfrentando, e confirmou que continua afastado do pai e da irmã, a Cléo. Que coisa, hein? Eu conto, então continue aqui. A gente volta a qualquer momento aqui no nosso Fofocando. Danadinho, danadinho, seu curioso, curiosa. Continue com a gente.
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3: Hora certa.
4: 8:40.
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1: É, moçada, quanto mais a gente corre do problema, o problema corre atrás da gente.
2: É aquele velho ditado, né, gente? Quanto mais eu rezo, mais assombração me aparece.
1: O assunto nessa história.

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2: Fala, Chuchu! Tudo bem? Com a licença, a gente está de volta aqui na programação. Delícia de terça-feira, hoje dia 18 de agosto. Vamos lá, porque tem notícia do mundo dos famosos sobre o Fiuk. É, o Fiuk, o filho do Fábio Júnior. Ele voltou, gente, a falar sobre a crise familiar e financeira que vem enfrentando e confirmou que continua afastado do pai, o Fábio Júnior, e da irmã, a Cléo Pires. Em entrevista ao programa Pânico da Jovem Pan, o cantor disse que não se preocupa mais com os comentários sobre a família e afirmou que

0: teria sido deserdado pelo pai. O Fiuk também revelou que decidiu começar a vida por conta própria e falou sobre sua paixão por carros e drift. Segundo ele, a crise financeira começou depois que investiu dinheiro próprio em um filme sobre carros, chamado Descontrole, que não saiu como planejado, né? O cantor ainda afirmou que foi emancipado aos 16 anos e que precisou aprender a se virar desde então. O Fiuk, gente, também falou sobre as dificuldades da relação familiar e disse que passou muito tempo tentando aproximar parentes que já estavam afastados. E a situação financeira parece ter apertado mesmo, né? No domingo, o Fiuk anunciou a venda de um veículo, um Mercedes C280 Sport, de ano 1995, com 140 mil quilômetros rodados. O cantor chamou a venda de oferta relâmpago e colocou o carro por R$51 mil no Pix. Ai, ai, ai, o Fiuk garante que não tem vergonha de recorrer, né, de recomeçar, e deixou claro, agora, segundo ele, é Fiuqueira no próprio corre. Que coisa, hein? Que situação, hein? Imagina, não é fácil não, né? Mas é desse jeito. E o nosso Fofocando, gente, fica por aqui, ó. Eu vou voltar amanhã no mesmo horário com mais notícias do mundo dos famosos pra vocês. Então se cuidem, juízo e até amanhã. Tchau!
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3: Itambé FM e a hora certa.
4: 8:54.
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0: eu acho que você tem que mandar aquela mensagem. Mas manda o que está no seu coração.
1: Porque se fosse eu falaria...